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3: E atenção, acaba de suicidar o presidente Getúlio Vargas.
4: O presidente da República poderá cassar mandatos eletivos federais, estaduais e municipais.
5: Excelentíssimo senhor presidente da República, Tancredo de Almeida Neves, faleceu esta noite.
6: O Brasil tem uma nova constituição.
7: Presidente Fernando Henrique condecora os pentacampeões.
8: Quanta história cabe em 90 anos? Durante todo esse tempo, o noticiário do governo federal esteve presente no rádio brasileiro. Neste trecho de 1944, o apresentador do programa traz notícias da Segunda Guerra Mundial.
9: Os acontecimentos da situação interna da Alemanha continuam, como é natural, a despertar o maior interesse nos Estados Unidos, devido ao fato de que qualquer movimento de revolta dos alemães contra o regime de Hitler poderá contribuir para que a vitória aliada seja mais rápida.
8: A Voz do Brasil, ou Hora do Brasil, nome de quando o programa surgiu em 1935, também acompanhou a criação das Nações Unidas e a Guerra Fria. O programa colocou no ar o discurso do então presidente Juscelino Kubitschek em 1960, quando o governo federal se instalou em Brasília.
10: Que a construção de Brasília é o mais importante feito que já se verificou no processo de nosso crescimento.
8: Em dezembro de 1968, quando o então presidente Arthur da Costa e Silva assinou o documento que dava início ao período mais duro da ditadura militar no país, a Voz do Brasil leu, na íntegra, o ato institucional número 5.
4: No interesse de preservar a Revolução, o presidente da República, ouvido o Conselho de Segurança Nacional e sem as limitações previstas na Constituição, poderá suspender os direitos políticos de quaisquer cidadãos pelo prazo de 10 anos e cassar mandatos eletivos federais, estaduais e municipais.
8: Chegando ao século XXI, os brasileiros souberam pela Voz do Brasil da primeira morte por Covid-19 no país.
11: E vamos ao destaque do dia. Brasil tem primeira morte confirmada de coronavírus.
12: E número de casos chega a quase 300.
8: No início, o programa era exibido às 18h45 e eram só notícias do governo federal. Aliás, o programa nasceu com essa função durante o governo Getúlio Vargas. É o que explica o pesquisador Erivelto Amarante.
13: Ela foi criada com uma motivação justamente de trazer a comunicação oficial, a comunicação do governo, no caso do presidente Getúlio Vargas, e ele percebeu no rádio a força do meio, principalmente por conta de o rádio já conseguir ter uma capilaridade muito boa.
8: Naquela época, o rádio era novidade. Tinha surgido há pouco mais de 10 anos e manteve a aura mágica por bastante tempo. Tanto que uma das lembranças mais fortes da infância da aposentada Heloísa Maria de Freitas, na década de 1950, em Jequitaí, no norte de Minas Gerais, é a de se sentar na calçada com o pai para ouvir a Hora do Brasil.
14: Na nossa casa tinha um jardinzinho e ele punha os banquinhos e os vizinhos vinham para ouvir com ele a Hora do Brasil. E ele punha o rádio portátil, que era a pilha, né? Eu lembro da seriedade do momento, era muito concentrado, se comentando a notícia.
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8: Em 1962, com o surgimento do Código Brasileiro de Telecomunicações, a Voz do Brasil passou a ter transmissão obrigatória às 19 horas. E o Congresso Nacional ganhou direito à metade do programa. Anos depois, em 1996, o Judiciário também ganhou um pedaço do programa. Neste caso, de 5 minutos, que saíram do tempo do Executivo. Para o jornalista e professor de comunicação Jefferson Dalmoro, as mudanças deram um caráter mais democrático A Voz do Brasil.
16: Hoje A Voz do Brasil, ele é um programa diverso. É um programa que, concordemos ou não com essa ou aquela posição, é um programa que informa o brasileiro das diversas posições que existem no espectro político, no Congresso, no Executivo e também decisões do judiciário.
8: Foi na companhia do pai que o advogado Valternei Souza, de Salvador, na Bahia, conheceu a Voz do Brasil. E foi uma reportagem do programa que ajudou o Valternei a decidir qual profissão queria seguir.
17: Eu lembro que uma das reportagens que a Voz do Brasil fez, que das várias que eu gostei, foi com relação ao aumento da população carcerária feminina, onde nesse noticiário se fala tanto das mulheres como delinquentes, também como vítima. E essa foi uma das reportagens que realmente ficou marcado, me fez ainda mais gostar dessa parte.
8: Em 2018, o horário de exibição da Voz do Brasil ganhou flexibilidade. O programa continua sendo transmitido ao vivo às 19 horas, mas as emissoras têm liberdade para iniciar a veiculação até às 21 horas. Atualmente, a Voz do Brasil também é transmitida na TV pelo canal Gov, mas o rádio continua sendo a marca do programa. Aliás, a paixão do pai pelo rádio inspirou o radialista Raimari Cardoso na escolha da profissão. Ele, que é de Chapuri, no Acre, tem vivo na memória o ritual do pai para ouvir a Voz do Brasil. Como o Acre tem 2 horas a menos que o horário de Brasília, lá a voz começa às 5 da tarde.
18: Ele, quando chegava da lida diária, ele corria já, depois de se aprontar, depois de se banhar lá no Igarapé, já corria para onde ficava aquele velho rádio de parede, né? E ali ele tinha aquele rito de ouvir, né, a Voz do Brasil, às 5 horas da tarde, né?
8: Vamos falar da trajetória das trilhas que embalaram o programa de rádio mais antigo do país. Quando o Arthur Lima de Mari nasceu em 2010, a Voz do Brasil já tinha 75 anos. A diferença de idade não impediu que a paixão acontecesse. O encanto surgiu quando ele tinha apenas 6 anos de idade e ganhou um rádio a pilha. Morador de Canoas, no Rio Grande do Sul, Arthur chegou a vir a Brasília 2 vezes para visitar o estúdio da Voz. A curiosidade fez com que ele mergulhasse na história. E hoje, Arthur coleciona trilhas sonoras da Voz do Brasil.
19: Eu comecei a buscar coisas antigas. E aí que veio a paixão por colecionar as vinhetas e as trilhas da Voz do Brasil. Primeiro por conta da raridade. Eu falo que é como se fosse você colecionar um álbum de figurinhas. Existem as figurinhas raras, existem as figurinhas lendárias, existem as figurinhas comuns. As trilhas são a mesma coisa. Segundo que a trilha, ela te traz um sentimento, né? Ela te traz uma emoção. Em 1989... era uma, colocação do André Luiz.
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19: 1994 era outra, colocação do Clemente Braga.
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19: 2000 era outra, com a Ayrton Medeiros, com a Sula. 2000 era um pouco mais militar, mas não tanto.
22: Segunda-feira, 11 de novembro de 2002.
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19: 2003 era outra. 2003 era com o ritmo de capoeira.
24: Brasil.
19: 2016 é outra, entendeu? Então 2016 já era mais eletrônica.
25: Está no ar a Voz do Brasil. As notícias do governo federal que movimentaram o país no dia de hoje.
19: Então vai mudando. Isso que é sensacional, né? Você, primeiro você tem a raridade, segundo você vê a trilha te passando uma emoção, de repente uma nostalgia.
8: Um dos desafios no caminho de colecionador de trilhas de rádio do Arthur é encontrar os arquivos mais antigos. O que facilita é que, na maior parte dos 90 anos da Voz, a ópera O Guarani, de Carlos Gomes, foi a música oficial do programa. A obra, aliás, já era consagrada quando se tornou a abertura da Voz do Brasil. O maestro Rafael Abreu explica que ela foi elaborada quando Carlos Gomes estava na Itália.
26: Então, nas ruas de Milão, encontrou um livro brasileiro traduzido e ele falou: é esse o material que eu vou fazer aqui na Itália. Então, ele compôs esse Guarani, baseado no romance de José Alencar, e foi um sucesso imediato na Europa naquela época. Depois ele trouxe para o Brasil também e foi um sucesso igualmente grandioso dessa obra.
8: Com o tempo, a ópera O Guarani acabou se transformando num símbolo da Voz. Às 7 da noite, a música tocava e todo mundo já sabia o que vinha na sequência. Mas em 2003, os ouvintes foram pegos de surpresa. Aquele som tradicional tinha ganhado uma roupa nova.
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8: A ex-apresentadora e ex-editora-chefe da Voz do Brasil, Kátia Sartório, estava por trás das mudanças.
0: Nós pegamos para o Guarani, que depois de pesquisas que fizeram, que sabiam que as pessoas desligavam o rádio quando ouviam o Guarani tocando, nós contratamos o Sérgio Sá, que era um músico lá de São Paulo, e ele remixou o Guarani em várias vinhetas. Né, em sons de, que era aquela batida do Olodum, né, do início da Voz do Brasil. Então isso deu uma jovialidade ao programa. Quando a gente estreou o novo formato, muitas pessoas que quando ouviam o Guarani desligavam o rádio ou colocavam

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1: Já durante o governo do ex-presidente Fernando Collor de Mello, a Aquarela do Brasil de Ari Barroso era a trilha de abertura do programa.
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1: E teve uma trilha que tocou apenas uma vez. Um dia após a morte do ídolo do Brasil, o piloto de corridas Ayrton Senna, no dia 2 de maio de 1994.
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1: Para o jovem Arthur, de apenas 14 anos, que conhecemos no início dessa reportagem, o Guarani é uma obra atemporal, assim como a informação pelo rádio. E em time que está ganhando, não se mexe.
3: Ainda existe muita gente que recebe informação prioritariamente pelo rádio. Eu acho que a Voz do Brasil, ela sempre teve essa tradição e ela continua tendo essa tradição. A Voz do Brasil, ela, eu acho que continua atraindo, sim, porque a Voz do Brasil está se modernizando, está se adaptando a cada época e os jovens estão cada vez mais interessados em notícia, em saber o que está acontecendo. Então, eu acho que, queira ou não, uma hora vai chegar na Voz do Brasil, porque a Voz do Brasil é clássico.
1: Vamos relembrar e conversar com alguns dos locutores que estiveram à frente do programa. Durante duas décadas, quando o relógio batia 19 horas, uma voz tomava conta do Brasil.
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1: A voz de Clemente Drago marcou entre os anos de 1980 e 1990 o programa que transmitia as notícias do governo federal. O locutor, falecido em 2022, deixou seu legado. Antes e depois de Clemente, vários apresentadores passaram pelos estúdios da Voz do Brasil. Um deles alimentou desde criança o sonho de estar na bancada do programa mais antigo do país, Walter Lima.
4: Eu morava em Anápolis, onde eu nasci, e evidente que sempre, no princípio da noite, eu ouvia o programa, que achava muito interessante, o rádio que tinha lá em casa. Inclusive, cheguei a falar para os meus pais, onde eu vou estar aí dentro desse radinho.
1: Em 1996, Walter Lima inaugurou a parte dedicada ao Poder Judiciário no programa. Quase 30 anos depois, ele continua à frente do noticiário.
5: 29 de abril. O Poder Judiciário, a partir de hoje, passa a ocupar um espaço em A Voz do Brasil. Os ouvintes terão acesso às informações diárias do Supremo Tribunal Federal e dos tribunais superiores. Neste primeiro programa,
1: para outros, tornar-se apresentador da Voz do Brasil foi fruto de um grande acaso. No fim da década de 1970, Osório Anquises trabalhava na gráfica do Senado e, sem esperar, estava gravando entradas para o programa no bloco do Congresso Nacional.
6: Jornal do Senado.
7: Senado debate ofensiva do presidente da República.
1: Mas seu sonho mesmo era ser aviador. Um dia, ele se viu duplamente realizado.
8: O pessoal brinca comigo hoje. Você gosta de estar no ar, tanto na aviação quanto na locução. Uma vez eu fui, como piloto, fui deixar um pessoal lá na Bahia. E botei AM no rádio do avião. E era eu a gravação. Eu vim voando, me ouvindo. Se eu falar para eles assim, olha, tá vendo esse cara que tá falando aqui? Sou eu. Uma situação assim, difícil de explicar.
1: Em uma história cheia de vozes masculinas, as mulheres merecem um capítulo especial. O ano era 1978 e estreava na Voz do Brasil a primeira mulher a apresentar o programa na parte dedicada ao Poder Executivo.
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9: 19 horas, 1 minuto.
1: Somente uns anos depois, a apresentadora Rejane Lima Verde, cearense de Crato, compreendeu o que isso significava.
10: As pessoas começaram, nossa, é você, você fazia a Voz do Brasil. Primeira voz feminina, quando eu cheguei na minha cidade, tinha premiação, tinha diploma, tinha coisa da Câmara dos Vereadores. cidadania, o colégio que eu estudei, a diretora, enfim.

0: E eu fiquei assombrada, eu digo, mas como assim? Por que vocês estão fazendo tudo isso?
1: Rejane abriu as portas e várias outras vieram. Sula Seviles, Cláudia Buono, Gabriela Mendes, Carmen Lúcia, Annelise Borges, Ellen Bernardes, Gláucia Gomes e Kátia Sartório, que em 2003 chegou ao programa para mudar a cara do noticiário.
2: A ideia era que a voz saísse dos gabinetes, saísse da esplanada dos ministérios e fosse até o resto do Brasil, porque a voz era do Brasil. O cidadão começou a fazer parte da voz do Brasil.
1: Nos 15 anos em que ficou à frente da apresentação do programa, Kátia Sartório relembra da alegria ao noticiar a criação do Bolsa Família. Mas também tem fresca até hoje a lembrança da pior notícia que deu no ar.
2: Sem dúvida nenhuma foi da queda do voo da Gol em 2006, porque tinham dois companheiros nossos, duas pessoas que estavam com a gente todos os dias, que ajudaram a gente fundamentalmente na estrutura operacional da voz. E foi difícil demais a gente dar a notícia com total isenção e eu tive que controlar meu choro.
1: Mas as memórias dos apresentadores da Voz do Brasil não são feitas apenas do que vai ao ar. Muitos viveram e aprenderam nos bastidores, que por vezes rendem também boas risadas. Ayrton Medeiros, que esteve por trás dos microfones da Voz do Brasil durante 17 anos, nunca se esqueceu de um dia, em 1995, em que as coisas não saíram como esperado. Ele noticiava o nome de cidades que iam receber recursos de um programa do governo federal, com um colega de bancada.
3: Tinha uma cidade lá no meio daquele monte de cidade que a gente lia durante a Volta do Brasil, que se você invertesse duas sílabas, daria um palavrão. E eu comecei a brincar com eles, do cuidado, vai cair pra ti isso aqui. Eu dizia, não deu outra. Ele disse o palavrão e olhou pra mim e começou a rir. Aí ele foi sair com o banco pra trás e caiu de bunda no chão. Até hoje eu me lembro dele caído no chão, rindo de uma besteira que fez.
1: Vamos falar da evolução tecnológica que acompanhou o programa de rádio mais antigo do país. O som abafado, distante e muitas vezes com chiados. A qualidade da transmissão do rádio percorreu um longo caminho que se confunde com a própria história da Voz do Brasil. No começo, o noticiário exigia dos ouvintes muito mais que atenção com as informações, mas também boa vontade para compreender o que estava sendo dito. Neste trecho, veiculado em 7 de setembro de 1942, o programa foi apresentado diretamente do Estádio São Januário, no Rio de Janeiro, onde Getúlio Vargas comemorava o Dia da Independência.
4: Caros ouvintes, o Departamento de Imprensa e Propaganda vai transmitir a Hora do Brasil neste dia 7 de setembro, diretamente do estádio do Clube de Regatas Vasco da Gama, a bela praça de esportes do bairro carioca de São Januário.
1: Naquela época se usava disco de acetato e a transmissão era em UHF, mesma frequência usada pelos radioamadores de hoje em dia. É o que explica Leleco Santos, que há 27 anos é o operador de áudio da Voz do Brasil,

0: no formato de transmissão e no formato de como as rádios copiavam a voz do Brasil.
1: A Rádio Brás trabalha para levar até você um novo som da voz do Brasil via satélite. Novos e modernos equipamentos são instalados em todo o Brasil, visando melhor som com custos reduzidos. Voz do Brasil via satélite. Uma conquista da tecnologia moderna de um Brasil novo.
2: Ao longo dos anos, as gravações veiculadas no programa, como reportagens e trechos de entrevistas, foram sendo registradas em diferentes mídias, à medida que as tecnologias foram evoluindo. O sonoplasta Leleco Santos registra a habilidade que era necessária quando ele começou no trabalho em 1998.
0: Gravava-se as matérias em fita de rolo, e depois essa matéria era transferida para um cartucho que era também feito de fita magnética e era esse material que a gente levava para o ar. E era um trabalho que realmente exigia habilidade e agilidade para poder não dar nenhum problema. Mas entrava tão no automático, você fazia com tanta destreza que era normal.
2: Hoje todo o material veiculado na Voz do Brasil está em formato digital. Basta um toque no teclado e o áudio vai para o ar. Já a transmissão ao vivo do programa é feita via satélite, a partir do comando da Empresa Brasil de Comunicação. As rádios de todo o país também podem fazer a retransmissão por meio de link da internet, diretamente do streaming da Rádio Gov. Os avanços tecnológicos foram percebidos pelos ouvintes, principalmente os mais antigos. De segunda a sexta-feira, o seringueiro Edmar Paulino Ferreira, morador da reserva extrativista Chico Mendes, em Chapuri, no Acre, acompanha a Voz do Brasil.
3: Uma coisa que eu nunca gostei foi de perder jornal. É a coisa mais difícil eu perder, só se eu estiver viajando por outro canto. Mas eu chego, fico numa rede, ligo o rádio, quando é fé o pessoal estão gritando para eu ir jantar e eu escutando. Só vou depois que eu escuto a Voz do Brasil.
2: Edmar não abre mão da companhia do rádio a pilha. Ao longo dos anos, ele notou melhorias no sinal.
3: Está bem, bem melhor mesmo, porque teve uns tempos que teve desaparecida do coelho, mas agora não, agora ela voltou com uma potência muito boa.
2: As tecnologias também aproximaram a Voz do Brasil do público jovem. É possível ouvir a voz no Spotify ou acompanhar o programa do Poder Executivo no YouTube do canal Gov. A transmissão em vídeo permite que os ouvintes se transformem em telespectadores e vejam o rosto de quem dá voz ao noticiário de rádio mais antigo do país. E como estamos na era das redes sociais, recortes das entrevistas da voz circulam em plataformas como o TikTok, meio usado sobretudo por jovens e adolescentes. Reportagem Luana Karen.

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primeira vez que eu a vi, eu impliquei com a cor do cabelo. Era vermelho. Depois eu entortei o nariz, como toda cantora entorta o nariz pra outra cantora. Mas vocês não sabem. Depois eu me apaixonei. Até anel de ouro eu dei. Ela me fez canções. E hoje, ela está aqui.

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0: Roberto Carlos!
1: Que Arlindo!
0: Que honra, que presente!
1: Presente pra mim, Natal maravilhoso.
0: Feliz especial pra você, pra toda a família, pra todo o Brasil. Obrigado, obrigado, obrigado.
2: Ave Maria, cheia de graça, Senhor convosco, bendito sois vós entre as mulheres, bendito o fruto do ventre, Jesus. Santa Maria, Mãe de Deus, rogai por nós, pecadores, agora, na hora da nossa morte. Amém.

Jesus.

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0: Zeca Pagodinho!
1: Ah, nós vamos cantar a primeira música que você gravou minha.
0: A primeira música de Zeca.
1: Em 1900 e... Fica quieto. 1900 e fica quieto.

0: preocupado com você demais.
1: Fiquei com Deus. Boa noite.
0: Obrigado, obrigado, Zé.
1: Feliz aniversário, Marrone.
0: Obrigado por ter vindo aqui hoje.
1: Alô, Barra, valeu.
0: Me aguarde lá no seu DVD, tá? Estarei lá. Obrigado, Pagode.

Eu tenho um prazer muito especial agora de convidar uma cantora, uma musa da música brasileira. Tem uma voz incrível, maravilhosa. E para mim é uma alegria muito grande receber essa cantora incrível que é Zizi Bossi.

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0: eu acho que podia variar essa levada mais reta com essa que eu acho mais pra cima, sabe?
1: Essa do...
0: A reta, acho mais chãozão.
2: Cara, eu gosto da coisa de as levadas partirem dos violões, assim, é, sabe? De achar. Então, e esse desenho ter...
1: E se incorporar a esse desenho.
2: É.
1: É.

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Muito obrigada, galera. É de coração mesmo. Pode ter certeza disso.

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Secretaria de Estado de Fazenda, sempre presente com a gente. Já está nas nossas ruas e avenidas aí, Evandro. Manda uma foto para a gente, para ver, para mostrar para a gente aqui e a gente informar como é que está a situação do trânsito, por onde você estiver, tá bom? Se não tiver, está tranquilo, não tem pressa para sair de casa. Sei que você está na tranquilidade, mas sempre que possível você está conosco aqui no nosso Bom Dia Aldeia. Faça como o Evandro, manda aí o seu oi, o seu bom dia, o seu olá para o nosso WhatsApp. Vou repetir de novo, 68. Meu som está um pouquinho abafado, não está não? É só o meu fone aqui no meu retorno. Vamos lá. 68992032962. 68992032962. Valeu, Evandro. Obrigado pela sua audiência. Vamos agora, então, às informações do trânsito nas nossas principais ruas e avenidas da capital acreana. Nosso monitoramento em tempo real aqui pelo nosso aplicativo. Vamos começar hoje um pouco diferente, ali pela Estrada da Usina, próximo àquela estação da Eletronorte, não sei mais se é da Eletronorte agora, é? Da Energisa, né? Enfim, ali na região do Tropical, da Morada do Sol, enfim, na região da Invernada ali, né? Na saída ali da Estrada da Usina, já pegando para a Travessa Guaporé, tem aquele sinal ali ao lado do supermercado, da drogaria, né? É sempre um pouquinho demorado. Quem está vindo ali da região da Estrada da Usina, sentido centro da cidade, tem um trânsito mais lento ali naquela região, velocidade média de 7 km por hora, nessa região aí da Estrada da Usina, já chegando na Travessa Guaporé. Mas é só o tempo do sinal abrir, o trânsito flui aqui sem nenhum problema. A Avenida Getúlio Vargas, uma das principais aqui do nosso estado, está com um trecho aqui bem extenso aqui de vermelho. Você sabe quando está em vermelho é porque é trânsito intenso. Desde aí a região do Juventus, ali, até o pronto-socorro de Rio Branco, toda a extensão com 13 km por hora de média, velocidade média, trânsito bastante lento nessa região da Avenida Getúlio Vargas, entre a sede do Juventus até o pronto-socorro de Rio Branco. Deixa eu ver aqui, Antônio da Rocha Viana. Antônio da Rocha Viana está tranquilo em toda a sua extensão, desde a parte alta, nenhum congestionamento ali na rotatória do Horto Florestal, então você pode seguir tranquilamente. Rua Rio de Janeiro, o trecho de sempre, né? Entre o cemitério São João Batista até o cruzamento com a Avenida Ceará, você pega ali aquele trechinho bem chatinho ali, onde o trânsito fica bem lento, velocidade média de 9 km por hora. Na Avenida Ceará, o trânsito está moderado, viu? Está moderado em toda a sua extensão, não tem nenhum trecho aqui de trânsito mais pesado, fluindo normalmente tanto sentido bairro-centro como centro-bairro. Trânsito moderado na Avenida Ceará. O que mais? Isauro Parente também. Trânsito fluindo sem nenhuma dificuldade. Vou passar agora, então, se está tudo tranquilo. Até aqui no Centrão, gente, está tranquilo. Na rua Floriano Peixoto. Temos imagens também aqui da rua Floriano Peixoto. Trânsito fluindo tranquilamente. Está casando aqui com o nosso monitoramento pelo nosso aplicativo online, né? No segundo distrito, até ali na rotatória também da corrente, que sempre a gente fala que tem um trânsito

0: Agradeço mais uma vez você pela sua companhia. Amanhã estaremos de volta, nesse mesmo horário, a partir das 7 horas da manhã. Tá? Tá bom? Grande abraço a todos. Tchau, tchau.
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1: Aí, ela foi em Xerém, e daí rolou esse assunto, Santa Maria Xerém, uma brincadeira, e aconteceu isso, esse show. Aí, eu comecei a mostrar as coisas que eu sabia, e ela falou, você vai cantar isso? Eu falei, não posso, Betânia, você canta. Aí eu... E agora? O que eu faço? A mulher mandou, rapaz.
2: Eu mandei, Zeca. Mandei nada. Eu achei bonito essa ele cantando. Falei, canta pra todo mundo ouvir, que é lindo você cantando.
1: A outra, então, que me quebra mesmo. Como é a esposa do Caetano ontem.
2: Não, você canta lindo. Não vem com onda, não. Concentre.
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0: Hoje eu acertei. Hoje eu estava muito nervoso, né? Mas hoje eu acertei. E vou oitavar na outra, hein?
1: Muito bem, é a hora.
0: Olha, senhor Orlando, olha o que ela vai me fazer cantar. Essa
1: atenção, mulher é poderosa. Olha como ele canta lindo.

0: isso daí. Essa próxima música que vamos tocar agora pra vocês, estamos ensaiando nada mais, nada menos que 4 anos e meio pra poder colocar nesse DVD aqui.
1: É um clássico.
0: É um clássico. E o problema é o grau de dificuldade que essa música tem. Ainda nenhum de nós aqui em cima do palco conseguiu decorar pelo grau de dificuldade que essa música tem. Então é o seguinte, nós vamos cantar uma vez, vocês vão prestar bastante atenção. E na sequência, quem aprender, canta com a gente que vai ficar bem legal. Vamos ver como é que sai.

0: extraímos bastante energia positiva para esse momento do show, espantar e ressuscitar a alma dessa véia aqui. Todo mundo vibrações positivas assim, por favor. Inclusive quem não levantar a mão vai morrer amanhã, tá bom? Parou. Só vocês. Que coisa linda, minha gente. Palmas pra vocês. É. Tá todo mundo feliz, tá todo mundo dando risada, porque não estão no lugar da véia, né?
1: É. Mataram a coitada da véia.
0: Vamos nós. 96,9.

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2: Falando com a gente.
3: Meu filho, quem está? Tem muita gente aqui, mas de início quero mandar um abraço aqui para o nosso cartazista Evandro Diniz, lá de Sena Madureira, que diz bom dia, Jéssica Parada, Thaís Caroline, Damião Viana, Márcio Roberto e equipe, vocês são ótimos. Adeus, AM, seja muito bem-vinda, FM.
2: Vamos embora.
3: A gente também está comemorando desse jeito, Evandro. Tem uma outra mensagem aqui do Aldejane Souza. Eu estou por cá, vamos que vamos. Manda um alô para todos nós aqui no Rio Caeté, na comunidade Cuidado. Manda um alô especial para o meu amigo Paulinho, em Sena Madureira, lá na oficina do Bereco. A galera lá da oficina do Bereco escuta a gente todos os dias. Volta e meia o Paulinho, a galera lá manda mensagem. Infelizmente nunca mais mandaram, mas um cheiro para todo mundo aí, que Deus abençoe.
2: Muito bem.
3: Mandar um abraço também para a Jussara, para o seu Sebastião, que hoje de manhã eu já peguei lá meu pão quentinho. Eu pego pelo muro, porque eu tenho prioridade, né, meu filho, que eu moro lá ao lado. Melhor qualidade, Márcio Roberto, e o melhor preço é de lá.
2: Manual,
3: cheiro, Jussara.
2: É o manual?
3: Eu prefiro massa fina,
2: massa
3: Dan.
2: Fina?
3: Eu prefiro a manteiga, desliza mais bonitinho, é a minha preferência. Mas o Márcio Roberto fica com o que quiser.
2: É, o Márcio, né?
3: Cheiro, Sebastião, cheiro, Jussara, cursos. Um beijo para vocês.
2: Olha, para você que está sintonizado através da difusora ainda, né? Ali na Cefaz, pastor Evandro está ouvindo a gente. Evandro Souza, não é isso, Jéssica?
3: Sim, Souza, meu querido amigo e pastor Evandro Souza.
2: Juntamente com o secretário Amarísio e a turma boa ali da Cefaz, que estão conectados através do som da difusora. Lembrando que a Rádio Difusora Acreana já está pela internet, na frequência FM 104.5. Um abração também para Nivaldo Sampaio, na Estação Experimental. Essa turma boa que está sempre conectada aqui no Gente Debate. E o Edmar Souza mandou uma mensagem aqui para mim, eu estou vendo aqui, ele está mandando aqui, que está ouvindo através da Rádio Difusora Acreana na internet. Agora estamos no ar, Edmar Souza.
3: Tem gente lá na Vila da Amizade ouvindo a gente também, a Amália Danielson e toda a família dela também. Estão ligados no Gente Debate.
2: Agora são 10 horas e 27 minutos. Nós vamos ao intervalo comercial e a seguir.
3: Emissão de carteiras de identidade.

0: É ampliada com novos postos em mais 5 municípios da União.
1: E já no próximo bloco, prazo para se imunizar contra o HPV é prorrogado até o fim do ano.
0: Vamos trazer também todas as informações da rodada do número 19 do Campeonato Brasileiro, com show do Pedro, Flamengo goleando Chapecoense, Corinthians e o Remo, enfim, vai ter todas essas informações quando a gente voltar, né, Damião?
1: Na hora, daqui a pouquinho a gente traz com Alberto Casas.
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12: Agora são 10 horas e 33 minutos, estamos de volta para a segunda meia hora do Gente em Debate e já vamos trazer informações.
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12: Mais de 900 unidades de insulina Glargina já estão no Acre para reforçar o atendimento em pacientes com diabetes pelo Sistema Único de Saúde, pelo SUS. Quem conta pra gente é a repórter Larissa Costa.
14: O Acre recebeu nesta semana um novo lote de insulina Glargina que será distribuído pelo Sistema Único de Saúde, o SUS. Ao todo, chegaram ao estado 913 tubetes do medicamento e 249 canetas reutilizáveis para aplicação. A distribuição faz parte da substituição gradual da insulina NPH por um tratamento mais moderno. Neste primeiro momento, a insulina Glargina será destinada a pacientes de 2 a 18 anos incompletos com diabetes tipo 1 e a pessoas com 70 anos ou mais com diabetes tipo 1 ou tipo 2. A Glargina é uma insulina de ação prolongada e, na maioria dos casos, necessita de apenas uma aplicação por dia. Segundo o Ministério da Saúde, a expectativa é proporcionar um controle mais estável da glicemia, reduzir o risco de episódios de hipoglicemia e facilitar a adesão ao tratamento, diminuindo a quantidade de aplicações diárias. A substituição da insulina NPH será feita de forma gradual e dependerá da avaliação clínica de cada paciente atendido pela rede pública de saúde. Para receber a insulina Glargina pelo SUS, é necessário procurar a unidade básica de saúde mais próxima, levando receita médica emitida e carimbada. No caso de crianças e adolescentes, pais responsáveis ou cuidadores também podem solicitar a substituição do medicamento. Antes da mudança, O paciente passará por avaliação de uma equipe multiprofissional que verificará se há indicação para a troca e fornecerá orientações sobre o uso, armazenamento e conservação da insulina. Além dos tubetes do medicamento, os pacientes contemplados receberão uma caneta reutilizável para aplicação com validade de até 3 anos e as agulhas necessárias para o tratamento. Larissa Costa, para o Sistema Público de Comunicação.

0: Agora no Acre são 10 horas e 36 minutos, 10 e 36. Já é parada, vamos seguir com Gente Debate?
1: Vamos sim, Damião, porque o prazo para se imunizar contra o HPV é prorrogado até o fim do ano em todo o país. E o João Barbosa vai trazer essa informação para a gente.
2: O para a imunização de jovens que ainda não foram vacinados contra o papiloma vírus humano, conhecido como HPV, foi prorrogado. Agora, adolescentes de 15 a 19 anos têm até o último dia de 2026 para se vacinar gratuitamente pelo SUS. É recomendado consultar a situação da caderneta de vacinação pelo aplicativo Meu SUS Digital. Caso a dose não esteja registrada, é preciso buscar pela unidade básica de saúde ou posto de vacinação mais próximo. O prazo foi estendido pelo fato de o HPV ser a infecção sexualmente transmissível mais comum do mundo. Segundo a Organização Mundial da Saúde, cerca de 80% da população sexualmente ativa pode contrair a doença em algum momento da vida. Alguns tipos ocasionam verrugas, enquanto outros se relacionam com diversos tipos de câncer, entre eles o de colo de útero, um dos mais mortais entre as mulheres brasileiras. Na maior parte dos casos, o HPV atua de forma silenciosa e, quando apresenta sintomas, se manifesta por meio de verrugas, coceira, lesões ou alterações nas regiões genital, anal ou oral. Casos de alto risco estão mais presentes em pessoas não vacinadas. O imunizante ofertado pelo SUS protege contra 4 tipos do vírus, que estão relacionados com o aparecimento de verrugas e com a maior parte dos tipos de câncer. A vacinação de rotina é feita em dose única em meninos e meninas de 9 a 14 anos, idade em que a resposta imunológica é mais eficaz e a proteção ocorre antes do contato com o vírus. O Brasil busca se adequar às metas de cobertura vacinal estabelecidas pela OMS, que estimam 90% da população jovem feminina e masculina. Em 2025, 86,22% entre as meninas de 9 a 14 anos e 74,55% entre meninos da mesma faixa etária foram imunizados.
0: 10 horas 38 minutos. Queimadas. No Acre, cai e estado se destaca no cenário nacional. Quem conta pra gente é Jefferson Dourado.
3: O Acre está entre os estados brasileiros que mais reduziram a área atingida por queimadas em 2025. De acordo com os dados do Mapa Biomas, o estado registrou a quarta maior queda do país em comparação com a média histórica dos últimos 40 anos. O resultado mostra um avanço importante no combate ao fogo. A redução acompanha uma tendência nacional. Em todo o Brasil, a área queimada ficou 31% abaixo da média histórica. A Amazônia também apresentou um desempenho positivo, com o menor índice de áreas queimadas dos últimos 41 anos. Apesar da boa notícia, especialistas alertam que o período mais crítico da estiagem ainda está começando. Com o tempo seco e a baixa umidade do ar, o risco de incêndios florestais continua elevado, principalmente nos próximos meses. Por isso, órgãos ambientais reforçam a importância da prevenção. A orientação é evitar queimadas para limpeza de terrenos, denunciar focos de incêndio e seguir as recomendações das autoridades. Os dados mostram que o trabalho de fiscalização e prevenção tem apresentado resultados positivos, mas o desafio continua. A participação da população é fundamental para proteger a floresta, preservar o meio ambiente e reduzir os impactos das queimadas no Acre. Jefferson Dourado para o Sistema Público de Comunicação.
0: Muito obrigado, Jefferson Dourado. Pois é, falar em queimadas, precisa, a população precisa evitar, né? Aqui no nosso estado, as queimadas caem, né? Mas é preciso continuar atentos. Evite aquela queimada no fundo do quintal. Tem um lixo lá, folhas, não queime. Sabe o que você vai fazer? Você vai juntar, colocar num saco e botar ali na lixeira para que quando o caminhão do lixo passar, ele vai recolher. Evite queimadas, porque o momento preocupa. O verão amazônico, né? Nós estamos vivendo esse período seco, já estamos entrando no mês de agosto, e sabemos que o mês de agosto é um dos meses mais secos aqui no nosso estado. Agosto, setembro, outubro. Então, todo cuidado é pouco, todo cuidado é pouco. Graças a Deus, o Acre se destaca no cenário nacional nessa questão da redução do número de queimadas. Agora são 10 horas 41 minutos, daqui a pouquinho, agora não, mas daqui a um pouco nós vamos falar sobre esporte com Alberto Casas, né, Jéssica Parada? Mas enquanto o Alberto não vem, a gente vai trazer mais informação para você. Vamos seguir aqui, vamos seguir o Gente em Debate, vamos subir algumas matérias aqui. Enquanto as matérias chegam para o Márcio Roberto, eu vou registrar um aniversário. Prepara aí, Márcio, parabéns para você.
1: Amo aniversários.
0: Tu ama, Jéssica?
1: Muito, eu adoro celebrar da minha
0: Você
1: alma.
0: Gosta de bolo?
1: A cada dia mais que eu tenho vivido, eu tenho descoberto que celebrar os momentos da vida com a sua família, com aquelas pessoas que você ama, com quem te faz bem, é a melhor escolha que você pode ter.
0: Eu sei. O que mais você gosta de aniversário?
1: Fora da comida? Os amigos, não, reunir pessoas.
0: Não, mas aí era justamente
1: não, a parte
0: isso
1: da
0: aí.
1: Comida é muito importante, vou mentir para besteira,
0: é a melhor
1: não.
0: Parte, né?
1: A pessoa vê um gordo e diz logo, a bichinha gosta da comida.
0: Principalmente olha. O bolo.
1: Ainda mesmo deixa eu ser vamos, feliz.
0: Pronto, vamos registrar aqui o aniversário.
4: Os passarinhos hoje amanheceram cantando com mais alegria por ser o seu aniversário. Seus amigos e familiares, não querendo deixar esta data passar em branco, dedicam-lhe toda a felicidade do mundo, muita paz, energia e sabedoria na condução do seu cotidiano.
0: Quem está aniversariando hoje é o seu Oswaldo Souza, 96 anos, seu Oswaldo é morador... lá no Maria Iris. Maria Iris é o bairro ali que Fran mora, né?
1: Maria Iris é um bairro de pessoas como é que se... uma palavra bonita, longevas, né? Pessoas que vivem muito. 90... A mãe de nossa...
0: Ah, Fran?
1: De nossa coordenadora comercial, Francineide Dias, tem 103 anos,
0: pois
1: que maravilha.
0: E aqui o seu Oswaldo já está completando aí 96 anos, ele é esposo da dona Orita, que é ouvinte da Difusora. Tá
1: muita
0: certo?
1: Saúde para ele, em nome de Jesus.
0: Mas tá pedindo para subir alguma coisa aí, vem aí. Não é o Beijinho?
1: Ah, tá. Contigo,
0: daqui a pouquinho.
1: Querido.
0: Vamos fazer o seguinte, enquanto a matéria. Não, vem, Márcio Alberto. Vamos falar com os nossos ouvintes? Vamos. Lá em Sena Madureira, quem está na escuta do Gente Debate nesta manhã é a Dilouça, que é a esposa do Davi, que é motorista de aplicativo. Vamos chamar aqui a Dilouça. Márcio, liga o microfone da Thaís ali para chamar a Dilouça. Dilouça, bom dia.
5: Bom dia, meu amigo da minha Viana. Estou ligadinha aqui no seu programa, viu? Tá com saudade. Passei um dia sem passar alô, né? Eu estava um pouco dodói, mas graças a Deus estou bem melhor. Passar alô para todos vocês aí da rádio. Para o Davi, tá ligadinho no UB dele, mas está ligadinho no seu programa. Para o Denilson, a Samanda, a Letícia... E o amigo Carlos Alberto e família, Dejal Mostins, R. Costa.
0: Tá bom, Dilouça. Muito obrigado, tá bom, pelo carinho da audiência. A Dilouça está ouvindo lá em Sena Madureira. Para você que ouve o Gente Debate em Sena Madureira, eu antecipei aqui um pouco as nossas mensagens. Jéssica, perdão. Isso faz parte da convivência diária.
1: É isso.
0: Thaís Caroline, Jéssica Parada. Carro
1: Thaís
0: Moraes.
1: Parada, Jéssica Caroline.
0: Essa galera toda aqui, né? Márcio disse que é Márcio Carol. Márcio Carol, né? Não sei, é Márcio Carol? É, tá certo. E Alberto Casas daqui a pouco vai trazer informações de esporte, mas vamos seguir com as matérias?
1: Antes do esporte, vamos trazer uma matéria que a gente acha super interessante. Que brinquedos com inteligência artificial podem colocar crianças em risco, alertou o governo. E... a gente vai ouvir essa matéria com Pedro Lacerda.
6: Imagine uma criança ao ganhar um presente de aniversário, rasgando o papel, toda feliz, olhos brilhando, lá dentro um bicho de pelúcia. Mas não é um bicho qualquer. Ele fala, conta piadas, responde perguntas, chama pelo nome, parece um amigo de verdade. Mágico, né? Mas por trás dessa magia, a CEDIG, Secretaria Nacional de Direitos Digitais do Ministério da Justiça, descobriu uma história que merece mais atenção. E o motivo é preocupante: a invasão de privacidade e a criação de dependência nas crianças. Uma nota técnica do Ministério da Justiça, divulgada no início de julho, apontou que 6 modelos de brinquedos com inteligência artificial vendidos no Brasil apresentaram indícios de que podem estar desrespeitando o ECA Digital, o Código de Defesa do Consumidor e a Lei Geral de Proteção de Dados. Isso porque esses bonecos e robôs têm microfone, câmera e ouvem tudo o que a criança fala. Eles sabem onde ela mora, o que gosta, sua rotina, e esses dados vão parar numa nuvem, e muitas vezes sem que os pais saibam. Outra preocupação é que, além de expor as crianças, esses brinquedos são desenhados para prender a atenção dos pequenos, a tal ponto que a interação com eles pode se transformar em um vício. E também acabam tirando o espaço de brincadeiras simples, como correr, desenhar ou jogar bola com os amigos. É o que explica o professor e consultor da Unesco em Design Ético e Inteligência Artificial, Jorge Valença.
7: São tecnologias que, em princípio, têm uma série de danos em potencial, danos já comprovados em vários aspectos, que vão da modulação do comportamento, passam por essa questão de coleta de dados excessiva, podem gerar uma manipulação emocional da criança e até uma dependência, porque o objetivo em alguns brinquedos inteligentes em particular é que as crianças entendam que aquele dali é de fato um amigo, um conselheiro, uma pessoa que faz parte da rotina dela e não um produto ou alguma coisa sintética.
6: O pesquisador lembra, no entanto, que a tecnologia não é inimiga nessa história. Aliás, pode ser uma grande aliada, desde que colocada a serviço da infância.
7: E a gente quer também estimular a ideia de que essas tecnologias elas podem ser uma inovação ética. Então, brinquedos que sejam, sim, protetivos, seguros, que garantam o bem-estar da criança, que garantam autonomia, que permitam que ela tenha uma tomada de decisão. Então, os brinquedos eles podem ser educativos, lúdicos. Então, a gente precisa alavancar esses benefícios e garantir a redução e a mitigação dos riscos para ter uma infância saudável.
6: Para ajudar os pais e responsáveis, o

0: É, nós vamos falar de esporte, agora são 10 horas e 49 minutos. Aos 12 anos, Acriano é aprovado por Clube de Futebol Goiano e faz campanha para realizar sonho. A Thaís Carolina é quem vai trazer essa informação.
1: O sonho de ser jogador de futebol está cada vez mais perto para o acriano Benício Martins dos Santos, de 12 anos. O garoto foi aprovado para integrar as categorias de base do Futebol Clube Estrela, de Goiás, e em breve deixará Rio Branco para iniciar uma nova etapa na carreira. A paixão pelo futebol começou ainda na infância. O talento chamou a atenção logo nos primeiros anos e, desde então, Benício passou por escolinhas e clubes tradicionais do futebol acriano, como Santos AC, Flamengo AC, Galvez, Furacão do Norte e Santa Cruz. A família afirma que a conquista é fruto de muito empenho, disciplina e dedicação do jovem atleta. A mudança para Goiás acontecerá de forma gradual, enquanto são organizados os preparativos para a adaptação ao novo estado. Para ajudar a tornar esse sonho realidade, familiares e amigos iniciaram uma campanha de arrecadação para custear despesas da viagem e da instalação do atleta. Além das contribuições, a divulgação da história de Benício também é vista como uma forma de incentivar e apoiar o jovem acriano nessa nova etapa do futebol. Thaís Caroline para o Sistema Público de Comunicação do Acre.
0: Depois eu explico. Muito obrigado, Thaís Caroline. Aí você, um jovem, né, de 12 anos, foi aprovado no clube de Goiânia, lá em, foi Goiás, e aí vai representar o Acre fora, né? Alberto, vamos entrar logo nesse bate-papo. Nos últimos anos nós temos tido muitos jovens que têm se revelado no futebol e têm saído do Acre para outros centros, não é isso? Bom dia.
2: Muito bom dia, Damião, bom dia, Jéssica, Thaís, Márcio. E você, ouvinte, que é a razão do nosso sucesso, amanhã estaremos ao vivo, né, na Rádio
0: 104.5.
2: E, na verdade, é o sonho de cada pai e mãe, né? E o próprio jogador, né? Ter uma chance de mostrar. Como o Marcelo vai para o Catar, né? É o Kuwait, melhor dizendo. E vai mostrar o seu futebol, tá, o contrato de um ano.
0: Petrodólar?
2: Petrodólar.
0: Né?
2: Então, esse garoto aí de 12 anos, está indo para Goiânia, e se ele mostrar serviço, logicamente, já o clube manda buscar pai, mãe, família e tudo, casa e todo mundo lá, escola e tudo mais.
0: Ele foi aprovado, então agora já é.
2: Já é o primeiro passo.
0: É o primeiro passo.
2: Exatamente. E por aqui, Damião, nós estamos, né? Ontem tivemos aí vários jogos aí pelo Campeonato Brasileiro.
0: Show de Pedro, Flamengo goleou Chapecó.
2: Foi. Ontem o Pedro, né, mostrou aí que realmente merecia uma vaga na Copa,
0: rapaz,
2: do Mundo, né?
0: Talvez.
2: Porque levaram aquele Igor.
0: Talvez seria diferente, porque dentro da área o Pedro sabe.
2: Mas aí tem aquela outra situação, né? Que o empresário que manda, convoca porque eu que mando você e tal, o dinheiro está na frente e tudo mais. Mas o certo é que ontem tivemos aí a Sul-Americana,
0: né? Também.
2: E lá em Medellín, lá em Cali, né? Na Colômbia, o Independente de Medellín jogando de portões fechados, porque estava punido desde aquele jogo que fiz com o Flamengo, que não teve jogo, foi 3 minutos de jogo.
0: Foi.
2: E ali ele pegou a punição agora da Sul-Americana, portões fechados, o Vasco empatou em 2-2. E o Bragantino Red Bull foi até o Peru e empatou com o Sport Cristal em 0-0. Foram os nossos representantes ontem, né, na Copa Sul-Americana. Agora no Brasileiro, rapaz, ontem terminou aí o primeiro turno, né?
0: Palmeiras jogou...
2: Curitiba e Palmeiras, venceu o primeiro turno. Venceu ontem 3-1 e garantiu o primeiro turno.
0: O Palmeiras, na verdade, ele venceu fora de casa e sagrou-se campeão e líder absoluto do campeonato.
2: Exatamente. Aí a Chapecoense recebeu o Flamengo, o Pedro deu um show e fez 2, e a Chape perdeu com o Neto Pessoa. A oportunidade boa, que é o cruzamento, veio na perna esquerda dele, só ele e o Rossi, e ele conseguiu chapar para fora. Perdeu a oportunidade. E duas que o Rossi defendeu muito bem. Então, Chapecoense, lanterna 0, Flamengo vice-líder 4. O Internacional recebeu o Cruzeiro.
0: Sim.
2: No Beira-Rio e estava perdendo por 2-0 e descontou com um golaço do Carburedo. Né?
0: Carburedo.
2: Parece Carbureto, né?
0: Parece.
2: Mas aí ele fez o gol, uma chapadinha, uma cavadinha por cima do goleiro, 2-1. E o São Paulo vencendo de 1 a

0: Perdeu por 2-1 para o Atlético Paranaense. São Paulo, que jogou lá em Bragança Paulista, em virtude do seu estádio Morumbi, está alugado para um show que foi cancelado.
1: Aí, nem futebol, nem show.
0: Nem futebol, nem show. E aí ele perdeu fora de casa, tá certo? Hoje tem sequência, né? A Sul-Americana tem sequência, mas não temos, temos Grêmio. O Grêmio vai jogar lá na altitude de La Paz contra o Bolívar. Né, o único brasileiro que estará em campo hoje pela Sul-Americana. E no Brasileiro teremos Botafogo e Vitória. Quem quiser esse jogo assistir vai passar na TV Record, 5 da tarde. E o Corinthians enfrenta o Remo, tá certo? São jogos do Brasileirão de hoje. O jogo atrasado do Flamengo e Mirassol, mas isso aí não
1: pra frente,
0: tem nem data ainda.
1: Vai para o final do campeonato, vai ser.
0: Exatamente.
1: E agora, será, a gente, falando em Flamengo, essa semana foi a semana da Sul-Americana, semana que vem é Libertadores?
0: Libertadores,
1: né?
0: Libertadores. E tem Copa do Brasil também, né?
1: É, Copa do Brasil.
0: Vamos ver qual é que vai ser primeiro aí, se Libertadores
1: ou Copa do Brasil. Brasil.
0: Exatamente. E por aqui também, ontem foi a vez do Andirá apresentar o seu elenco com 99% do time que vai disputar a Série B do Campeonato Acreano. Estádio José de Melo, com o técnico Marcelo Braz. Chegou cedo, rapaz, o Braz.
1: Foi.
0: Chegou mais cedo do que o material do Andirá. Aí veio João Paulo, que é o auxiliar técnico do Braz. O Afonso Alves, que é presidente e preparador físico, né, da equipe do Andirá. E os jogadores que vieram do Santa Cruz, que já estão integrados ao elenco do Morcego. Ou seja, o trabalho físico do Andirá, ele vai ter que ser diferenciado para algumas pessoas, né, para alguns atletas, porque certo. Os que vieram do sub-20 estão voando, né? Estão bem aí, até porque estava na final, né, do Santa Cruz. E os que estavam lá, o Afonso vai diferenciar nesse curto tempo que tem da pré-temporada. Né?
1: Alberto, o campeonato criando segunda divisão com essa molecada aí pode ser um campeonato bem interessante, né? Bem movimentado.
0: Interessante, porque é sub-23, você
1: pois
0: sabe disso. E aí o Santa Cruz foi campeão, foi vice, o Independência foi campeão, Independência levou 8 para o Atlético, teve mais um do Santa Cruz que foram integrados ao elenco do Galo. Ontem, 5 do Santa Cruz chegaram no estádio José de Melo. Os demais vão para o Plá de Castro.
1: Pois é.
0: Vão formar o Plá de Castro.
1: Todo mundo estava jogando.
0: Todo mundo jogando. Inclusive o treinador Pedro Balu, né? Estava comandando aí. E o Quinho Brito, que estava do outro lado.
1: Por isso que eu acho que vai ser uma competição bem interessante, né?
0: Vamos saber como é que vem esse Nauas, é incógnita, né?
1: É o Nauas,
0: exatamente.
1: O Nauas é o time do Jesus.
0: O time do Jesus, exatamente. Vamos esperar, porque ele trabalha lá na Sobral, né?
1: Ele trabalha lá na Sobral.
0: E o Estado Zé de Melo, como eu ia dizendo, está pronto para a prática do futebol, rapaz. Está bonito, está gramadinho, está um tapete verdinho. Sinal que estão molhando.
1: Sinal que estão molhando, né? Porque o tempo está seco.
0: O tempo que está aí, meu amigo, secão, né? E está bem molhado lá, está verdinho. O Chicão está dando um trato legal lá.
1: O Rio Branco vai se preparar para as competições só a partir de dezembro. Enquanto isso, o CT está liberado para o Nauas.
0: Para o Andirá.
1: O Andirá.
0: 3 dias por semana.
1: O Andirá.
0: Quarta, quinta e sexta, e segunda e terça no Independência.
1: Alberto, José de Melo poderia ter jogo do Rio Branco?
0: O Rio Branco poderia fazer ali um CT igual tem lá em Fortaleza, não sei se você conhece o PV.
1: Do PV, não.
0: Presidente Vargas. Um campo de menor dimensões do que o Castelão, logicamente.
1: Sim, claro.
0: Quando o Ceará ou Fortaleza ou a Ferroviária quer levar jogos para o PV, que é aquele jogo aconchegante que a torcida fica muito próximo, leva para o PV. Aqui, os jogos menores, o Rio Branco poderia levar, se fizesse investimento, né?
1: Quer dizer, tem que fazer, arrumar as arquibancadas,
0: tem que fazer tudo ali, né? Mudar alambrado, fazer arquibancada e ter...
1: Aí teria que ir atrás de parceiros para poder realizar isso aí,
0: com certeza.
1: Né?
0: Isso aí vai ser difícil, porque hoje nós temos duas praças ótimas para o futebol, Arena da Floresta e Tonicão.
1: Inclusive, nós estamos à frente de muitos no Brasil, né?
0: E a federação é a única do Brasil
1: que tem um campo de futebol.
0: Complexo
1: esportivo.
0: E esse ano foi prometido que volta o legado da Copa, né? A retomada das obras do legado.
1: Vai sair aí o campo com o tapete de.
0: Está faltando só praticamente o Acre, né? porque Rondônia já tem, o Pará já tem, o Amazonas tem, aí falta o Acre terminar.
1: Agora não é
0: possível. Esse legado da Copa, que já passaram duas Copas e nada. Né?
1: Nada.
0: Tá certo também. Com essa eu fecho aqui a minha participação. Daqui a pouco tem lance esportivo trazendo aí a fala do Marcelo Braz, que foi jogador do Rio Branco. Rapaz, disse que quando entrou lá no José de Melo, arrepiou.
1: Foi?
0: Né? Ele voltou, o filme, né? É. O filme passou. Aqui eu comecei, aqui eu joguei e também jogou no Andirá. É bom que se diga que ele encerrou sua carreira pelo Andirá, jogando profissional. E ele quer trazer o Andirá novamente para a primeira divisão. Esse é o principal objetivo de Marcelo Braz, que já tem uma certa experiência como treinador, até porque passou aí mais de 2 anos lá treinando um time boliviano.
1: Muito bem.
0: Beleza?
1: Beleza. Aí, Alberto Casas, daqui a pouco tem lance esportivo. Olha, agora são 10h59, tem um recado aqui, Jéssica Parada, sabe?
2: Sim. É, hein? De quem é?
1: Você que é carpinteiro, está precisando trabalhar? Tem muita gente querendo trabalho, né? E aí eu preciso comunicar a você que está me ouvindo que a nossa companheira aqui, Missara, está precisando de um carpinteiro, uma pessoa para lá fazer um serviço na casa dela. Mas você é Raimundo Fernandes de carpinteiro, né, Alberto? Raimundo Fernandes é carpinteiro, sabia?
2: E é um excelente profissional.
1: É, Jéssica?
2: É, sim, eu conheço o trabalho de Raimundo Fernandes.
1: Bom profissional?
2: Muito bom profissional.
1: Então, pronto. Mas também parece que está mexendo com carpintaria. Se você está desempregado, está precisando de um trabalho, você vai entrar em contato. Você que é carpinteiro, a profissão é carpinteiro. Você vai entrar em contato no WhatsApp ou no telefone, você pode ligar 98403-5210. Está dado o recado?
2: Está dado o recado.
1: Vamos faturar?
2: Vamos sim.
1: Vamos ao intervalo comercial, agora são pontualmente 11 horas, Dourado.
2: E na volta nós traremos muitas informações, inclusive que as queimadas no Acre caíram e o Acre vai se destacando aí no cenário nacional.
1: Revitalização do quartel da Polícia Militar em Manuel Urbano reforça a segurança pública.
2: Mesmo com essa redução, né, Damião? Esse período aí é de que as doenças respiratórias aumentam nessa época do ano. Então vamos saber o seguinte: como se prevenir, quando procurar um médico, e esse é o assunto da nossa próxima entrevista no próximo bloco com a médica pediátrica, eita glória, Cássia Ribeiro do Vale. Não sai daí não, que a gente volta já já.
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3: Agora no Acre são 11 horas e 5 minutos. A partir de agora nós vamos para um bate-papo.
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3: Bora, Jéssica Parada. Vamos entrar já nessa conversa aqui, porque é uma conversa interessantíssima, né? A pauta de hoje, nós vamos tratar de doenças respiratórias. Para você que está ouvindo Gente em Debate, as doenças respiratórias costumam aumentar nesta época do ano e exigem atenção redobrada, é isso mesmo. Principalmente de crianças, idosos e pessoas com doenças crônicas. Para falar sobre a prevenção, sintomas e quando é hora de procurar atendimento médico, vamos conversar agora com a médica especialista em pediatria e infectologia pediátrica, Cássia Ribeiro do Vale. Doutora, seja bem-vinda aqui à Rádio Difusora Acreana, Aldeia FM. São 11 emissoras da Rede Pública de Rádio, estamos ao vivo para todo o estado. Bom dia.
5: Bom dia, eu que agradeço o convite.
3: Já vamos iniciar o nosso bate-papo. Eu queria que a senhora falasse para a gente. Nós estamos aí em um período de maior circulação de vírus respiratórios. Quais são as doenças mais comuns nesta época do ano e quais os cuidados que temos que tomar?
5: As principais é a gripe, né, que são sintomas respiratórios, com tosse, coriza, às vezes febre, podendo evoluir com quadro de complicação como pneumonia. E os cuidados, primeiramente a vacinação, é o mais importante de todos, que previne a doença grave, não que você deixe de pegá-la, mas que seja evite a complicação. E bastante líquido, ingerir bastante líquido, lavagem de narina, vias aéreas, visto que a gente fica, nosso maior ponto em que o vírus acaba penetrando é por vias aéreas, frutas e vestimento adequado, né, evitar contato com pessoas doentes.
3: Muito bem, boa, Jéssica.
6: A doutora chegou aqui, em nossas conversas de bastidores, né, ela me trouxe uma informação de que hoje saiu um novo boletim, né, da Fiocruz, que aponta o Acre como um estado que está numa lista com incidência de nível de risco alto ou até altíssimo para essa doença respiratória aguda, né, que tem essa sigla estranha que todo mundo acha, nossa, o que é isso? É exatamente isso.

0: Síndrome respiratória aguda, que é essas gripes absurdas que estão chegando aí. Doutora, conte uma coisa para nossos ouvintes. Quais são os sintomas que indicam que o quadro respiratório pode ser grave, né? Quando eu preciso me dirigir a uma unidade de saúde?
1: Quando a febre passa do terceiro dia, sinais de cansaço, falta de ar. A gente fala inapetência, criança ou adulto, e principalmente idoso, com dificuldade de se alimentar. E um quadro nítido de cansaço mesmo.
2: Quais os grupos mais correm maior risco de desenvolver complicações respiratórias?
1: Os menores de 2 anos e acima de 65 anos, gestantes e pacientes com comorbidades pulmonares, cardíacas, entre outras.
2: É interessante tomar muito cuidado com essas pessoas.
1: Com esse grupo.
0: Eu estava pensando exatamente sobre essa questão de cuidados, doutora. A gente sabe que não há como fugir disso, o vírus está no ar, não tem como... Mas eu posso fazer alguma coisa com a minha criança, com o meu idoso? Eu posso tomar alguma medida para minimizar isso, sei lá, para melhorar a imunidade, para evitar que chegue num caso tão extremo quanto esse?
1: Como eu disse, a principal é a vacinação, né? É um momento que você já ativa a imunidade, né? Que todo mundo fala em fortalecer a imunidade, seria a vacinação. Frutas, verduras e muita água. Não existe um estimulador de imunidade muito efetivo, senão isso, lavagem de vias aéreas. Muitas mães, principalmente, chegam para a gente querendo, falando que o filho tem imunidade baixa, mas, na verdade, a gente tem que focar, porque frutas, verduras e legumes, ele tem minerais e vitaminas, principalmente a vitamina C, que vai ajudar nessa modulação da imunidade.
2: Doutora, as suas informações aqui são fundamentais tanto para as pessoas que nos ouvem, né, como para nós aqui, que acaba nos trazendo informações para que a gente possa também cuidar dos nossos. É importante, principalmente quem tem crianças ou pessoa idosa. Então, a gente acaba aprendendo um pouco mais. Mas o período que a gente está vivendo é aquele período mais crítico por conta das queimadas. Inclusive, o Acre está... reduzindo essa questão das queimadas, mas ainda tem. E como a fumaça das queimadas afeta diretamente a saúde respiratória e quais os cuidados a população deve adotar neste período mais crítico?
1: Cuidados ambientais, né, no local que mora, com limpeza, higienização, evitar varrer, passar pano úmido, tentar melhorar a umidade do ar. Então, a gente pode até fazer uso de umidificador, mas não pode exagerar, em um período de 1 a 2 horas com o umidificador ligado, caso a umidade esteja muito baixa, que o ideal é que esteja entre 50% até 70%, e lavagem de vias aéreas.
2: Cuidados.
1: E tomar muita água, muita água.
2: Ah, isso aí nós estamos falando aqui de alguns grupos, mas serve para todo mundo, inclusive para a gente, né?
1: Inclusive nós.
2: Né, a gente precisa tomar esses cuidados.
1: E está tendo uma característica interessante, que os casos... em que temos agora nessa semana, foi divulgado, os mais afetados estão sendo crianças de 10 a 19 anos. E os mais graves, menores de 2 anos e acima de 65, mas a incidência ainda está sendo maior nessa faixa etária.
2: A falta de cuidado pode complicar ainda mais. Pode acontecer um quadro de pneumonia, por exemplo?
1: Pneumonia complicada, podendo chegar a uma insuficiência respiratória e internação prolongada.
2: Então é preciso ficar atento.
1: Sim.
2: Tanto com idosos como com...
1: Menores de dois anos.
2: Doutora, tem a questão também aquelas pessoas que são... eu estou recebendo aqui uma mensagem de uma ouvinte. Tem as crianças de acima de 60, são bem teimosas, né?
1: Bem teimosas, mas temos que ter paciência e persistência.
2: Né? Nem água querem tomar, essa não. É a verdade. Eu tenho uma criança de 89, eu digo, rapaz, toma água. Ele tem uma garrafinha assim do lado e estou tomando o dia todinho com essa garrafa.
1: Uma garrafa só,
2: e acha,
1: né,
2: que está tomando água.
1: E desidratam rápido,
2: pois,
1: né?
2: Pois é.
1: Precisam de cuidado
2: mesmo.
1: Igual
2: vai tomar água. mas é difícil. Esses são os mais teimosos.
1: Que não tem como a gente forçar.
2: Aí,
1: né,
2: tem que aceitar, mas insistir, né?
1: Insistir.
2: Doutora, para finalizar, qual a mensagem a senhora deixa aos ouvintes sobre a importância da prevenção dos cuidados com a saúde respiratória?
1: Que tomem cuidado com as desinformações sobre a vacinação, né? A vacina, ela não transmite a doença, pois ela não é feita pelo vírus vivo atenuado, e ela previne as complicações. Então, que não tenha medo, Fique atento ao calendário vacinal e os sinais de alerta, procurar as unidades de saúde. Sinais leves, não tentar ir aos hospitais, pronto-socorro, por superlotação, o que dificulta o atendimento médico dos que realmente precisam.
2: Muito bem.
0: Infelizmente, o nosso tempo avança, da doutora também. Nós conversamos agora com a médica especialista em pediatria e infectologia pediátrica, essa palavra me trava, Cássia Ribeiro do Vale, que nos trouxe informações preciosas sobre esse período, né, que aumenta essas síndromes gripais, sobre o impacto que a fumaça traz e alertando também sobre a importância da vacinação. Gente, vacinação, assim, salva vidas, não é, doutora?
1: Exatamente, é vida, né?
0: Então, doutora, muito obrigada pelo seu tempo, pelas suas informações. E se precisar da Difusora Criana, das rádios do Sistema Público para divulgar as ações de vocês, nós estamos aqui para ajudar.
1: Muito obrigada, eu que agradeço e vamos levar informações à população.
2: Obrigado, doutora. Sucesso. Agora são 15 minutos. Vamos falar de segurança.
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2: Mas nós vamos ter que entrar em contato com o Jusa Bispo, que vai trazer informações ao vivo daqui a pouquinho para a gente aqui no Gente em Debate. Tá bom? Olha, ficou redundante? Vai trazer informações aqui no Gente em Debate. Para você que está em casa com seu rádio ligado, fica ali, não sai daí não, porque o Gente em Debate ainda tem muita coisa nesta manhã, tá certo? Muita coisa mesmo aqui nesta manhã. Lembrando, só para reforçar, a partir de sexta-feira, 104,5, 104,5 FM. É a Rádio Difusora chegando em sinal de FM. Você vai poder ligar o seu carro. Ligou o som no seu rádio do carro? Ligou o som no carro que você está dirigindo? Você vai passar as faixas e você vai encontrar 104,5 FM Rio Branco, a partir de amanhã, sexta-feira. Vamos para a Cena Madureira, solta a vinheta, Márcio Roberto.
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2: Revitalização do quartel da Polícia Militar em Manuel Urbano reforça segurança pública. Quem nos conta é Jusa Bispo. Jusa, bom dia.
5: Muito bom dia, Damião, Thaís, muito bom dia, Jéssica Parada, e ouvintes do Gente em Debate em todo o estado do Acre. É isso mesmo, Damião. Investimento superior a R$170 mil em melhora a estrutura e condições de trabalho dos policiais militares na cidade de Manuel Urbano. O quartel houve uma revitalização da PM em Manuel Urbano, foi entregue nesta terça-feira 21 pela Polícia Militar do Acre. A obra, que recebeu investimento superior a R$170 mil, faz parte, né, das ações do governo do estado para fortalecer a infraestrutura da segurança pública e melhorar condições de trabalho dos policiais militares. A reforma contemplou diversos setores da unidade, garantindo melhorias estruturais que proporcionam mais funcionabilidade, né, segurança e conforto ao efetivo. Com as novas instalações, os militares passaram a atuar em ambientes mais adequados para o desempenho das atividades operacionais e também administrativas. Os serviços foram executados pela Secretaria de Estado de Obras Públicas, a SEOP, em parceria com a Polícia Militar do Acre, dentro de uma estratégia de modernização das unidades de segurança em diferentes regiões do estado. Segundo a corporação, a revitalização contribui para o fortalecimento da capacidade operacional da Polícia Militar do Acre, além de refletir diretamente na qualidade do atendimento prestado à população. A entrega da obra também representa mais um passo na política de valorização dos profissionais da segurança pública, oferecendo melhores condições para o trabalho diário e ampliando a eficiência dos serviços desenvolvidos no município. Portanto, aqui de Cena Madureira, da Regional Purus, para o Sistema Público de Comunicação, Jusa Bispo.
0: Muito obrigada, Jusa Bispo, por essas informações. E é isso aí, né? A segurança pública investindo em infraestrutura para trazer sempre o melhor serviço, só quem ganha é a população. E nós seguimos aqui falando em segurança, um assunto bem complicado, que foi o site da Secretaria de Estado da Mulher, né, a CMulher, que foi invadido por hackers. O Jonathan Costa vai trazer mais detalhes sobre essa ação criminosa.
6: O portal oficial da Secretaria de Estado da Mulher do Acre, a CMulher, foi invadido por hackers. Durante o ataque cibernético, a página institucional foi retirada do ar e substituída por uma tela assinada pelo grupo BL33DR00TRJ e publicou mensagens de ameaça, ataques políticos e afirmações de que teria acesso a informações sigilosas. Ao acessar o endereço eletrônico da secretaria, os usuários encontraram a mensagem Hacker by BL33DR00TRJ, acompanhada de um texto em que os invasores classificam a ação como um aviso de guerra. O grupo também escreveu, abre aspas, nós temos os dados que o STF e a mídia Globo escondem, além de afirmar que não temos medo da Federação, nem do STF, nem da Polícia Federal, nem de ninguém, fecha aspas. Até o momento, não há informações oficiais sobre a dimensão do ataque, nem confirmação de que dados da Secretaria da Mulher tenham sido acessados, copiados ou comprometidos durante a invasão. O órgão também não informou quanto tempo o portal permaneceu indisponível. A Secretaria de Estado da Mulher ainda não se manifestou oficialmente sobre o caso, nem detalhou as medidas adotadas para restaurar o funcionamento do site e reforçar a segurança de seus sistemas. O caso será investigado pela Polícia Civil, que deverá apurar a autoria da invasão, identificar os responsáveis pelo ataque hacker e verificar se houve acesso indevido ou vazamento de informações pertencentes ao órgão estadual. Jonathan Costa, para o Sistema Público de Comunicação do Acre.
2: Muito obrigado, Jonathan Costa. Em Itaciolândia, uma ação conjunta entre a Polícia Civil e o Grupo Especial de Fronteiras, o GEFRON, resultou na prisão de um homem de 27 anos, suspeito de tráfico de drogas e homicídio. Ivan de Carvalho é quem traz os detalhes.
7: Foragido da justiça identificado por Nielson Alves da Silva, de 27 anos, foi preso na manhã desta quarta-feira durante uma ação conjunta realizada por agentes da Polícia Civil de Itaciolândia e do Grupo Especial de Operações em Fronteiras, GEFRON. A captura ocorreu no bairro Favelinha, no município de Itaciolândia, na região da fronteira. Contra Nielsa havia um mandado de prisão pelo primeiro tráfico de droga. Conforme investigações, ele seria uma das principais lideranças de uma facção criminosa com atuação no interior do estado. A operação foi resultado do trabalho de inteligência das forças de segurança pública que conseguiu localizar o suspeito após diversas diligências. Segundo a Polícia Civil, o foragido havia conseguido escapar de dois cercos policiais realizados nos últimos meses, dificultando o cumprimento da ordem judicial. Além do envolvimento com tráfico de entorpecentes, Nielson também é investigado por outros crimes graves, entre eles homicídio registrado na região da fronteira. Após receber a voz de prisão, o suspeito foi encaminhado à Delegacia Geral de Itaciolândia, onde foram realizados procedimentos legais. Em seguida, ele permanecerá à disposição da Justiça para o cumprimento dos mandados de prisão e prosseguimento das investigações relacionadas aos demais crimes atribuídos a ele. A Polícia Civil destacou que a ação reforça a integração entre as forças de segurança pública no combate ao crime organizado e atuação de facções criminosas na faixa de fronteira entre o Brasil e a Bolívia. Com a fonte de informação de Gabriel Oliveira, Ivan de Carvalho, Sistema Público de Comunicação.
0: E uma outra ação que foi muito bem sucedida foi realizada pela equipe de rondas ostensivas táticas metropolitanas da Polícia Militar, que é a ROTAM. E ela resultou na prisão de três pessoas, também na apreensão de armas de fogo, munição e entorpecentes. Ivan de Carvalho volta agora para falar para a gente sobre essa apreensão.
7: Marcos Vinícius Alves dos Santos, de 26 anos, Adriano Pereira Garcias, de 36 anos, e Elisson Vitor Soares Figueiredo, de 26 anos, foram presos pelos crimes de porte ilegal de arma de fogo, posse de munição de uso permitido, tráfico de drogas, resistência à prisão e cumprimento de mandado de prisão. enquanto Jamison Silva dos Santos, de 36 anos, foi baleado ao fazer menção de puxar arma de fogo para os PMs na noite da última terça-feira, dia 21, em uma residência localizada na rua Novo Horizonte, no bairro Pista, na região da Baixada da Sobral, aqui na capital. Durante a ação de rondas ostensiva tático móvel Rotan, os policiais apreenderam uma escopeta calibre 38 com uma munição, aproximadamente 70 gramas de maconha e uma balança de precisão. Segundo a Polícia Militar, a equipe realizava um patrulhamento de rotina quando recebeu uma denúncia informando que vários indivíduos estariam consumindo entorpecente, comercializando drogas e exibindo armas de fogo para intimidar moradores da região. A denúncia também aponta que um dos suspeitos possuía um mandado de prisão em aberto. Ao chegar ao endereço, os policiais visualizaram diversos homens que, ao perceber a presença da guarnição, tentaram fugir, arremessando objetos para o interior do terreno e tentando escapar pelo segundo pavimento da residência e por um terreno baldio nos fundos do imóvel. De acordo com a PM, mesmo com a pouca iluminação no local, os militares identificaram que Jamison portava uma arma de fogo durante a fuga. Ainda segundo a corporação, ao tentar subir no telhado da residência, o suspeito permaneceu com a arma em mão e, mesmo recebendo a ordem para soltar a arma, teria feito menção de apontá-la em direção aos policiais. Diante da situação, considerada de iminente ameaça, um dos militares efetuou um tiro disparando para cessar a agressão. Jamison foi atingido e caiu na área do serviço de residência. Os próprios policiais prestaram primeiro socorro e acionaram o serviço de atendimento móvel de urgência, o SAMU. O doutor Everson realizou o atendimento inicial no local e encaminhou o ferido ao pronto-socorro da nossa capital, onde deu entrada em estado de saúde considerado estável. Na identificação dos envolvidos, os policiais constataram que Marcos Vinícius Alves dos Santos possuía um mandado de prisão em aberto, sendo imediatamente preso, cumprimento à ordem judicial. Ainda segundo os moradores, informaram que o quinto suspeito conseguiu fugir pelo fundo da residência, sendo visto correndo por uma rua próximo com uma arma de fogo nas mãos. Apesar das buscas realizadas na região, ele não foi localizado. Todos receberam voz de prisão e foram encaminhados para a delegacia de flagrante, a DEFLA, e juntamente com o material apreendido, onde ficaram à disposição da polícia. Já Jamison permaneceu sob escolta policial no pronto-socorro para receber atendimento médico. O caso ficará sob a investigação da Polícia Civil. Para o Sistema Público de Comunicação, Ivan de Carvalho.
0: Acho que vai exceder.
2: Agora são 11 horas 26 minutos, o tempo está passando, mas vamos seguir aqui. Ronaldo Duarte chegando, olha, postos permanentes de identificação serão implantados em municípios do Acre. Você vai poder ir lá tirar a sua carteira de identidade, é o SIM, é uma carteira nacional. Vamos conferir na reportagem?
8: A Secretaria de Estado de Segurança Pública, por meio do Instituto de Identificação, irá instalar postos permanentes de emissão de documentos em diversos municípios do Acre. A informação foi confirmada pelo diretor do Instituto de Identificação no Acre, Júnior César da Silva.
9: A Polícia Civil do Estado do Acre, por meio do Instituto de Identificação Raimundo Hermínio de Melo, alcança mais um importante avanço na ampliação do acesso à cidadania com a instalação dos novos postos de identificação civil nos municípios de Santa Rosa do Purus, Jordão, Porto Walter, Marechal Tamaturgo e Senador Guiomar. A iniciativa fortalece as políticas públicas de identificação civil, levando a emissão da carteira de identidade nacional para regiões de difícil acesso e garantindo que milhares de acreanos possam exercer plenamente seus direitos com mais segurança, dignidade e inclusão social. O Acre vem se destacando nacionalmente, ocupando o terceiro lugar no Brasil, com aproximadamente 38% da população já contemplada com a nova identidade nacional, assim. Esse resultado demonstra o compromisso da Polícia Civil e do Instituto de Identificação com a modernização dos serviços públicos e a interiorização do atendimento. A implantação desses novos postos representa um marco para a identificação civil no Estado, reduzindo o deslocamento da população, ampliando a capacidade de atendimento, aproximando o serviço de quem mais precisa, especialmente os municípios isolados da Amazônia Acreana. Com esse investimento em infraestrutura, tecnologia e capacitação das equipes, a Polícia Civil reafirma seu compromisso em promover cidadania, inclusão, segurança documental, combatendo o subregistro no Estado e consolidando o Acre como referência nacional na expansão da carteira de identidade nacional e no fortalecimento dessa identificação civil no Acre e no Brasil.
8: Com a implantação dos postos definitivos, os moradores não precisarão mais se deslocar para as cidades vizinhas para a emissão do documento. Ronaldo Duarte, para o Sistema Público de Comunicação.
0: E agora nós vamos falar sobre o Anuário Brasileiro de Segurança Pública, que apontou uma queda nas mortes violentas em todo o país. Aqui no Acre, o cenário permanece melhor que em anos anteriores, em que a violência foi bem maior, né? E o Jefferson Dourado vai trazer esses dados para nós.
10: O 20º Anuário Brasileiro de Segurança Pública mostra que o Brasil manteve a tendência de redução das mortes violentas intencionais e atingiu o menor índice da série histórica iniciada em 2012. Em 2025, foram registradas 41.846 mortes violentas intencionais no país, uma queda em relação a 2024. O indicador reúne casos de homicídio doloso, latrocínio, lesão corporal seguida de morte e mortes decorrentes de intervenção policial. Apesar da redução dos homicídios, o levantamento aponta que a violência continua sendo um grande desafio. O anuário destaca o aumento de crimes como feminicídio, violência doméstica, violência contra crianças e adolescentes e delitos praticados no ambiente digital. Para os especialistas, a queda das mortes violentas é resultado de investimentos em inteligência policial, integração entre as forças de segurança e ações de prevenção. Mas o país ainda precisa avançar em políticas públicas voltadas para a proteção dos grupos mais vulneráveis. No Acre, após 3 anos consecutivos de redução, o Estado voltou a registrar aumento nas mortes violentas intencionais. Segundo o anuário, foram 198 mortes violentas em 2025 contra 180 registradas em 2024. Mesmo com esse aumento, o Acre ainda está abaixo dos números registrados nos anos mais críticos da violência no Estado. O anuário aponta que o desafio agora é retomar a trajetória de queda, fortalecendo as ações de prevenção e combate ao crime. De forma geral, o estudo reforça que o Brasil avança na redução dos homicídios, mas ainda enfrenta desafios importantes relacionados à violência contra mulheres, crianças e adolescentes, à atuação das organizações criminosas e aos novos tipos de crimes, especialmente os praticados pela internet. O Anuário Brasileiro de Segurança Pública é considerado uma das principais referências para orientar políticas públicas e investimentos na área de segurança em todo o país. Jefferson Dourado, para o Sistema Público de Comunicação.
2: Jefferson Dourado, agora são 11 horas 31. Vamos faturar, Jéssica Parada?
0: Vamos sim, porque ainda tem muita informação. Inclusive, vamos trazer a informação de que Chapuri realizará durante este final de semana o primeiro Arraial Cultural. A gente vai trazer sobre festa, vai trazer sobre eleições 2026. Enfim, tem muita coisa.
2: E lá em Tarauacá, é o segundo Festival da Cultura Senzala Fortalece a Capoeira. Valorizar a cultura reúne comunidade em Tarauacá e é fundamental. Um país sem cultura não tem desenvolvimento.
0: É isso aí. Não sai daí, precisamos não, que a gente volta já já.
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0: São 11 horas e 35 minutos e a gente está de volta para o nosso último bloco do Gente em Debate de hoje, o último programa, o último Gente em Debate ainda na frequência AM. E eu lembro que eu falei para vocês que eu queria iniciar esse bloco com festa? É isso mesmo. E para falar sobre festa, eu trouxe Joseni Oliveira para falar aqui em Chapuri. Esse fim de semana vai acontecer o primeiro Arraial Cultural e vai rolar apresentação de quadrilhas, vai ser comidas típicas, enfim, vai ter muita coisa. E o Joseni Oliveira é quem vai contar pra gente sobre isso. Bom dia, Joseni!
1: Olá, Gerson. Muito bom dia a você, bom dia, Damião, bom dia, amigo ouvinte do Gente em Debate em todo o estado. O município de Chapuri já se prepara para sediar o primeiro Arraial Cultural, uma celebração voltada à valorização da cultura popular e ao entretenimento da comunidade. O evento será realizado nos dias 24 e 25, sexta e sábado próximos, a partir das 7 horas da noite, no ginásio Álvaro da Silva Mota, sob a organização da Prefeitura de Chapuri, em conjunto com a Secretaria Municipal de Cultura e Turismo. A programação principal destaca o encontro de grupos de quadrilhas juninas, vindos de diferentes cidades do estado. Na primeira noite, na sexta-feira, dia 24, apresentam-se as equipes Tradição de Brasileia e Junina Marruá, representando o Chapuri. Já na segunda noite, sábado, dia 25, o público poderá acompanhar os espetáculos da Junina Manjuaça de Sena Madureira e da Junina Forrozeira de Porto Acre. Além da competição e das apresentações de dança, o espaço contará com praça de alimentação, oferecendo comidas típicas regionais, apresentações artísticas, shows de forró e a tradicional competição de pau de sebo, promovendo diversão para famílias e visitantes de toda a região. Abraço a vocês do estúdio e a todos os nossos ouvintes de Chapuri, Joseni Oliveira para o Sistema Público de Comunicação do Acre.
0: Muito bom dia, muito obrigada, Joseni Oliveira. Está todo mundo muito emocionado por aqui, pelas suas informações. E quem está pensando que só vai ter programação, festa em Chapuri, está muito enganado. Lá em Tarauacá acontece o segundo Festival Cultural Senzala, que fortalece aí a capoeira, a valorização cultural e também reúne toda a comunidade lá de Tarauacá. Quem vai trazer os detalhes sobre esse festival para a gente é Raimundo Ascioli.
2: Entre os dias 17 e 19 de julho, Tarauacá foi palco de um dos mais importantes eventos culturais do município. Foi o segundo Festival Cultural Senzala, que reuniu mestres, professores, alunos, familiares e amantes da capoeira em 3 dias de intensa programação voltada ao esporte, à cultura e à formação cidadã. A abertura foi realizada no Teatro José Potiguara, onde o mestre Pavão, uma das maiores referências da capoeira brasileira e o fundador do Grupo Senzala, compartilhou sua história, falou sobre a trajetória do grupo e destacou os valores que fazem da capoeira um instrumento de educação, disciplina e inclusão social. Ainda na primeira noite, crianças e adolescentes emocionaram o público com a apresentação de maculelê e participaram de momentos de interação com os convidados. No segundo dia, na Escola Municipal José Augusto de Araújo, foi realizado um grande aulão, além de oficinas de musicalidade com o professor Tempero e a entrega de uniforme aos participantes do projeto. No encerramento, aconteceu na Praça da Juventude, com aula de ritmo, musicalidade conduzida pelo mestre Pavão e o momento mais esperado do festival, que foi o batizado e a troca de corda dos alunos dos núcleos do bairro da Praia, do Triângulo e do Galpão de Cultura. Durante a cerimônia, o instrutor Cabelinho realizou sua avaliação para a graduação de instrutor, conquistando a corda azul e tornando-se o representante oficial do Grupo Senzala do município de Jordão. Ao final do evento, a organização agradeceu à Prefeitura de Tarauacá, Secretaria Municipal de Esporte e Cultura, aos patrocinadores, apoiadores e colaboradores que contribuíram para a realização do festival. O instrutor Tanaka, responsável pelo Grupo Senzala em Tarauacá, destacou que o festival fortaleceu a capoeira como ferramenta de inclusão, valorizou a cultura afro-brasileira e deixou um importante legado para as crianças jovens de toda a comunidade. São notícias de Tarauacá, Raimundo Ascioli, direto para o Sistema Público.
0: E aqui em Rio Branco, a Usina de Artes João Donato recebe uma oficina gratuita de dança contemporânea. Thaís Caroline foi conferir essa oferta e traz as informações para a gente.
3: Entre os dias 3 e 5 de agosto, a Usina de Arte João Donato recebe a oficina gratuita Bailarino do Pé Rachado em Movimento, ministrada pelo bailarino coreógrafo e pesquisador acriano Felipe Barbosa. A formação será realizada das 18h30 às 21h30 da noite e é destinada a bailarinos, coreógrafos, estudantes, professores e pessoas interessadas em aprofundar conhecimento sobre a dança cênica. A proposta é desenvolver processos criativos e a composição coreográfica a partir da metodologia apresentada no livro Bailarino do Pé Rachado, Aprendizagem e Criação, lançado pelo artista em 2025. A oficina faz parte de um projeto contemplado pelo Fundo Estadual de Cultura e já passou por Cruzeiro do Sul, Brasileia e também por Salvador, na Bahia, durante um Festival Nacional de Dança. A participação é gratuita e busca fortalecer a produção artística local, valorizando experiências e práticas desenvolvidas na região amazônica. Thaís Caroline, para o Sistema Público de Comunicação do Acre.
4: Obrigado, Thaís Caroline. Thaís Caroline vai entrar agora, na verdade. Vamos chamar ela, né? Isso já é separada de novo. Thaís, outra vez. Aqui é a Thaís.
0: Thaís estava falando de cultura e agora ela vai falar sobre dinheiro, meu
4: dinheiro?
0: Povo.
4: Será que eu tenho possibilidade de pegar
0: claro
4: dinheiro?
0: Claro que não. Desse não? Daqui, não.
4: Desse não?
0: Nesse
4: então,
0: não.
4: Nesse não, né? Então, a Caixa paga Bolsa Família de julho a beneficiários com NIS de final 4. Confira na reportagem, Thaís Caroline.
3: A Caixa Econômica Federal realiza nesta quinta-feira o pagamento da parcela de julho do Bolsa Família para beneficiários com o número de inscrição social, o NIS, de final 4. Neste mês, o valor médio do benefício é de R$ 679,19. O programa garante um pagamento mínimo de R$ 600 por família e inclui adicionais para públicos específicos. As mães de bebês de até 6 meses recebem 6 parcelas de R$ 50 por meio do benefício variável familiar Nutris. Também há um adicional de R$ 50 para famílias com gestantes e filhos entre 7 e 18 anos, além de R$ 150 para cada criança de até 6 anos. Em julho, moradores de 175 municípios de 6 estados tiveram pagamento antecipado por causa de situações de emergência ou calamidade pública. Os beneficiários podem consultar as datas de pagamento, o valor recebido e a composição das parcelas pelo aplicativo Caixa Tem. Thaís Caroline, para o Sistema Público de Comunicação do Acre.
0: Agora nós vamos falar sobre eleições 2026. Os centros socioeducativos que nos anos anteriores tinham urnas eleitorais, tinham sessões eleitorais, né? Este ano não haverá. E o Jonathan Costa vai contar para a gente quais os motivos que levou o Tribunal Eleitoral tomar essa decisão.
5: A Justiça Eleitoral decidiu não instalar sessões eleitorais especiais nos centros socioeducativos, localizados na área de abrangência da primeira zona eleitoral de Rio Branco, para as eleições gerais de 2026. A decisão foi assinada pelo juiz eleitoral Fábio Alexandre Costa de Farias e publicada nesta quarta-feira 22 no Diário de Justiça Eletrônico do Tribunal Regional Eleitoral do Acre, o TRE Acre. O procedimento administrativo foi instaurado para analisar a viabilidade da criação de sessões eleitorais destinadas a assegurar o direito de voto aos adolescentes internados e, em tese, aos presos provisórios, conforme prevê a Resolução número 23.751 de 2026 do TSE. No entanto, a análise realizada pelo magistrado concentrou-se nas unidades socioeducativas da capital. A decisão ressalta ainda que a organização das eleições exige planejamento prévio, incluindo definição de locais de votação, preparação das urnas eletrônicas, convocação e treinamento de mesários, logística de transporte dos equipamentos e coordenação das equipes de segurança. Na avaliação do juiz, esse planejamento depende de um contingente minimamente estável de eleitores, situação que não foi verificada nas unidades analisadas. Na decisão, Fábio Alexandre Costa de Farias também observou que os centros socioeducativos da capital já não funcionaram como locais de votação nas eleições de 2016, 2018, 2020, 2022 e 2024, em razão dos custos operacionais, da logística necessária e das questões de segurança para atender um número reduzido de eleitores. O magistrado determinou a não instalação de sessões eleitorais nos centros socioeducativos do Acre, Aquiri e Santa Juliana, embora o dispositivo da decisão também faça referência a outros centros socioeducativos, unidades de internação e estabelecimentos penais eventualmente vinculados à primeira zona eleitoral. A fundamentação apresentada no processo limita-se à análise das unidades socioeducativas da capital. A decisão será comunicada ao Instituto Socioeducativo do Estado do Acre, o ISE, e o procedimento administrativo será posteriormente arquivado. Jonathan Costa para o Sistema Público de Comunicação do Acre.
4: Agora são 11 horas 46 minutos. Muito obrigado, Jonathan Costa, por aqui. Rosângela Viana, né? Rosa já trouxe um chazinho pra gente aqui para acalmar os nervos. O problema é que ela sai assim batendo tudo, né? Chá de hortelã.
0: Hortelã. É verdade. Muito bem. Rosa sempre nos tratando bem. Damião, falar de coisa boa, né? Vamos. Falando de chá de hortelã, vamos falar de oportunidades?
4: Bora.
0: É porque o Centro de Línguas, o CEL, está disponibilizando mais de 1.000 vagas para cursos de idioma. E esses cursos são totalmente gratuitos. Essas vagas são distribuídas entre 12 municípios acreanos e o Jefferson Dourado nos conta como concorrer a uma dessas vagas.
6: Quem deseja aprender uma nova língua já pode aproveitar uma grande oportunidade. O Centro de Estudo de Línguas, CEL, está com mais de 1.000 vagas gratuitas abertas para cursos de idiomas em 12 municípios do Acre. As vagas são destinadas a pessoas que atendam aos critérios do edital e os cursos serão oferecidos em diferentes unidades do estado, ampliando o acesso ao ensino de idiomas para estudantes e para a comunidade. Os interessados devem ficar atentos aos prazos de inscrição, à documentação exigida e aos locais de atendimento, conforme as regras divulgadas pelo Centro de Línguas. A iniciativa busca incentivar o aprendizado de novas línguas, contribuindo para a formação pessoal, acadêmica e profissional dos participantes, além de ampliar as oportunidades no mercado de trabalho. O domínio de outro idioma facilita o acesso ao conhecimento, à cultura e à comunicação com pessoas de diferentes países. Ao todo, as vagas são distribuídas entre unidades localizadas em 12 cidades acreanas. Os cursos são gratuitos e representam uma oportunidade para quem deseja iniciar ou aperfeiçoar os conhecimentos em um novo idioma. As inscrições e todas as informações sobre o processo seletivo, como número de vagas por município, cronograma e requisitos para participação, estão disponíveis no edital publicado pelo Centro de Estudo de Línguas. Jefferson Dourado para o Sistema Público de Comunicação.
4: Muito obrigado, Jefferson Dourado. Jefferson Parada, daqui a pouco, mas daqui a pouco mesmo, nós estaremos operando aqui no sinal de FM. Você sabia disso?
0: Sabia, sim.
4: Você está gostando da ideia?
0: Eu estou muito feliz.
4: Me diz aí como vai ser um novo momento para você, FM 104.5, a partir de amanhã. Hoje, o Gente Debate faz a sua despedida no sinal de AM e a partir de amanhã volta com FM.
0: Damião, inicialmente eu queria mesmo era agradecer a todo mundo que esteve com a gente durante todos esses anos.
4: Mas vamos deixar para agradecer no final?
0: Tu vem bagunçando só por causa disso, né?
4: Então agradeço.
0: Ele quer sair levando uns cascudos, vamos, gente. Vamos. Não, mas vamos fazer o seguinte. O vamos trazer uma informação muito importante, vamos. Que traz esperança, que traz...

0: 25 de julho, iniciaremos uma grande campanha de distribuição de Novos Testamentos do Estado do Acre. A campanha, coordenada pela Sociedade Bíblica do Brasil, tem como título Um Livro de Esperança para o Acre. E essa campanha tem o propósito de levar a palavra de Deus às famílias, às crianças. A meta é distribuirmos 260 mil Novos Testamentos para que cada lar do nosso estado tenha acesso à mensagem de esperança, fé e salvação que somente a palavra de Deus pode oferecer. E esse será um momento histórico para a Igreja do Acre. Cremos que cada exemplar entregue será uma semente de esperança, capaz de transformar vidas, fortalecer famílias e anunciar o amor de Cristo. Ore por este projeto, apoie esse projeto, participe, faça parte dessa grande missão. A palavra de Deus fala no Salmo 119, 105: A tua palavra é lâmpada para os meus pés e luz para o meu caminho. Participe.
1: A primeira ação será realizada na Cidade do Povo, em Rio Branco, onde voluntários farão a distribuição dos livros de casa em casa, das 8 horas às 16h30. A programação será encerrada com um culto evangélico na Escola Raimundo Pará, das 17 às 19 horas. A iniciativa busca levar uma mensagem de esperança e fé à população acreana, por meio da mobilização de igrejas e voluntários. Ronaldo Duarte, para o Sistema Público de Comunicação.
2: Muito obrigado, Ronaldo Duarte. Agora

0: agora segue para a sanção da governadora Maiúsa Assis. A iniciativa tem como objetivo facilitar a regularização de veículos e incentivar que os proprietários fiquem em dia com a documentação, aproveitando o período da maior feira de negócios do Acre. Para ter acesso ao benefício, os motoristas devem observar as regras previstas na lei, incluindo os prazos estabelecidos e os critérios para concessão da isenção. A orientação é que os proprietários acompanhem as informações divulgadas pelos órgãos oficiais para saber como solicitar o benefício, caso seja necessário. A medida faz parte das ações anunciadas para a Expoacre 2026 e busca oferecer um incentivo financeiro aos contribuintes, além de estimular a circulação de veículos regularizados durante o evento. Os detalhes sobre os procedimentos para obtenção da isenção, prazos e demais orientações devem ser divulgados pelo governo do Acre e pela Secretaria da Fazenda após a sanção da lei. Jefferson Dourado para o Sistema Público de Comunicação.
1: Agora são 11 horas e 53 minutos. Olha, a Rádio Difusora Acreana 104,5 FM. Você vai curtir toda a nossa programação a partir de amanhã, já separado, não é isso? 104,5? Agora sim. Agora sim, já separado. Vamos fazer o seguinte: vamos chamar. É o Ivan de Carvalho para fechar a matéria?
2: A gente não tem novidade sobre a Expoacre 2026, Damião.
1: Falar em Expoacre
2: 2026. Tem sim.
1: Falar em Expoacre 2026, lembre que este ano vai ser diferente.
2: Esse ano a gente está com a nossa equipe todinha lá, não é, Damião? É. Já saiu, inclusive, a escala.
1: Sim.
2: Já temos uma escala definindo, sim, os dias que iremos trabalhar. Aliás, a nossa equipe estará todos os dias, mas nós temos uma escala, né? Um dia eu vou, outro dia Thaís Caroline vai, para não sobrecarregar a equipe, né? Mas falando ainda em Expoacre 2026, tem mais uma novidade. É que os shows e os rodeios terão audiodescrição em tempo real. Esse serviço, ele vai atender deficientes visuais, garantindo a inclusão na maior feira agropecuária desse estado. É o Ivan de Carvalho que vai trazer essa informação para
3: a
2: gente.
3: A programação da Expoacre 2026 contará com audiodescrição em tempo real durante os shows musicais e as provas de rodeios. A iniciativa pretende garantir que as pessoas com deficiência visual acompanhem as principais atrações da feira. A justificativa para a

0: Seria entre o governo do Acre e a Associação de Deficientes Visuais do Estado do Acre, a DeviAcre, foi publicada no Diário Oficial desta quarta-feira. O serviço será prestado de forma presencial e simultânea durante o rodeio. Os audiodescritórios deverão narrar as montarias, os movimentos dos competidores e o comportamento dos animais e outros elementos visuais da prova. Nos shows, a equipe ficará responsável pela descrição de necessários movimentos no palco, figurinos e recursos visuais utilizados pelos artistas. De acordo com a Secretaria Estadual de Agricultura, a DeviAcre possui profissionais capacitados para realizar a narração e conhecimento sobre as expressões e os textos culturais do estado. O órgão também justificou que a associação mantém contato direto com a comunidade atendida, o que deverá facilitar a mobilização das pessoas com deficiência visual interessadas em acompanhar a programação. O documento não informa o valor que será destinado para a apresentação do serviço. Questionamentos, a justificativa poderão ser apresentada no prazo de 5 dias úteis após a publicação. Para o Sistema Público de Comunicação, Ivan de Carvalho.
1: Muito obrigado, meu caro Ivan de Carvalho, trazendo as informações. Ivan de Carvalho mandou mensagem aqui, disse que já está pronto para o seu retorno, enxergando tudo.
2: Meu filho, falar em mensagem, e quem mandou o quê?
1: Quem foi?
2: Evandro Diniz, nosso cartazista, mandou aqui uma foto. Meu filho, tem uma penca de mandinha aqui, o almoço dele já está garantido. Para quem gosta, isso com um arroz quentinho, é uma beleza.
1: Está frito?
2: Tá frita. Na foto não tava, não, mas já agora já deve estar.
1: Ô, Jesse, agora sim.
2: Não, agora vamos, não quero um mais abraço, negócio com você, não.
1: Vamos mandar um abraço
2: não.
1: Aqui pro João Batista. João Batista, o pai da Thaís, está ouvindo lá no Esperança.
2: João Batista, a gente te convida a continuar com a gente na nossa próxima fase agora de FM, com melhor som, com melhor alcance, enfim. E também o Edim Souza, lá da Vila do Ver, nosso amigo, nosso ouvinte de todos os dias.
1: Vamos embora?
2: Vamos.
1: Olha, pessoal, hoje você que está ouvindo através das 10 emissoras, né, que a difusora já está fora do ar, agora é em definitivo. A partir de amanhã, a difusora acreana se torna FM 104,5. Nós já vamos apresentar o Gente Debate amanhã com o sinal de FM. Um abraço.
2: E eu vou trazer spoiler.
1: Você vai trazer?
2: Trago spoiler agora. Qual? Amanhã, nós te convidamos. Amanhã a gente vai ter um programa muito, um Gente Debate muito, muito, muito especial. Muita gente querida vai falar sobre a história da Rádio Difusora Acreana, sobre, como diria amanhã, vai trazer causos de como a Difusora Acreana fez parte da sua vida. Enfim, amanhã vai ser sensacional. Nós teremos um som melhor, uma qualidade extraordinária e você vai fazer parte dessa história.
1: O Gente Debate de amanhã vai ser um programa diferenciado.
2: Vai ser
1: um
2: e a gente te espera.
1: Valeu, pessoal. Thaís Caroline, bom dia. Márcio Alberto, valeu. Vai. Fica com Deus, porque com ele nós vamos. Mas Roberto vai continuar por aqui, parada. Nós vamos embora, né?
2: Vamos sim. Um cheiro e até amanhã, crianças.
1: Até porque o Liminha já chegou para olhar a hora, viu? Valeu, pessoal. Fica com Deus. Música.

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0: No Acre, 12 horas, 3 minutos. Está chegando na Difusora Streaming e também na Aldeia FM, o Lance Esportivo. Hoje é quinta-feira, 23 de julho de 2026. Está no ar o Lance Esportivo. A partir de agora, você fica por dentro de tudo que movimenta o esporte no Acre, no Brasil e no mundo. Informação, análise, resultados e bastidores. Aqui, o esporte entra em campo com credibilidade e emoção pelas rádios públicas do Acre. Eu sou Alberto Casas e a partir de agora, o jogo começa. Boa tarde, J. Mello.
1: Olá, Alberto. Boa tarde, ouvintes. Estamos aqui com o Lance Esportivo.
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0: Palmeiras vence o Curitiba e mantém vantagem na liderança do Brasileirão e vence o primeiro turno com dois gols de Pedro. Flamengo vence a Chape por 4 a 0 na Arena Condá. Cruzeiro vence o Internacional no Beira-Rio e amplia invencibilidade e sobe na tabela do Brasileirão. São Paulo perde para o Atlético Paranaense e amplia crise no Brasileirão. E não jogou no Morumbi porque estava alugado para um show. O show não aconteceu e ele foi jogar lá em Bragança Paulista. Spinelli marca no fim e Vasco arranca empate contra o Independente de Medellín na Sul-Americana sem a presença do torcedor. STJD enterra o recurso do Vasco e time vai jogar a segunda divisão. Você vai saber isso aqui dentro do Lance Esportivo. Se não pagar as custas do processo, não anda. Federação de Futebol confirma início do Campeonato Sub-17. Yandirá apresenta seu elenco e Marcelo Braz será o comandante. Você vai conferir essas e outras aqui no programa que está apenas começando.
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0: Às 12 horas e 5 minutos, nosso boa tarde para você que estava ligado aí no Gente em Debate. Continua ligado aqui no Lance Esportivo. Né? Até uma da tarde estaremos aqui levando tudo que movimenta o esporte no Acre, no Brasil e no mundo. Né? Darlene Cardoso, que é a produtora ali da parte nacional. Tá ali, só de olho, né? Com o seu zap ligado, seu...
1: E sorrindo que o Flamengo ganhou.
0: Pois é. Foi. Rapaz, e o Arrascaeta deu um passe, né?
1: Deu um passe e perdeu um gol sozinho.
0: Pois é, rapaz. E pro Carrascaldo foi. O Carrascaldo não, tava fora. O Carrascaldo tava fora, foi. Mas visitantes vencem no Brasileirão e se destacam na rodada de ontem, né? Terminando aí o primeiro turno. Os visitantes dominaram a noite de quarta-feira no Campeonato Brasileiro. Os detalhes dos jogos da quarta-feira a gente confere agora, nesse instante com ela, Daniela Esperon, da Rádio Web.
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3: Os visitantes dominaram a quarta-feira do Campeonato Brasileiro, começando pelo líder Palmeiras, que venceu o Curitiba pelo placar de 3 a 1. O detalhe é que foi sem sacrifício. E o Maurício, o zagueiro da equipe do Verdão, voltou com tudo da Copa do Mundo. Vitória palmeirense, foram 3 gols paraguaios, 2 do meio-campista e 1 de Sousa. Paulo Roberto descontou para os mandantes. O detalhe é que o auxiliar técnico do Abel Ferreira, João Martins, apoiou e gostou muito desse jogo no Couto Pereira, até porque o gramado estava bom, o torcedor compareceu e até o juiz foi bem.
4: Nós, enquanto profissionais de futebol, é um orgulho estar presente nestes palcos, tanto da torcida do Palmeiras como a do Curitiba, estádios cheios, com a chuvada que foi o dia inteiro. Todas as condições estavam presentes hoje, qualidade de gramado, equipas preparadas, porque prepararam-se para esta jornada. Não havia, que faz parte do futebol brasileiro, não havia cansaço físico nem mental. E depois, quando nós juntamos todos estes ingredientes, os espetáculos têm tudo para ser melhores. Muitas vezes acontece isto quando existem semanas limpas, mas não vai acontecer e é o que é. Não vale a pena nós estarmos aqui Agora é isto, que é quando existem excelentes gramados, equipas descansadas física e mentalmente, o jogo flui. Houve poucos momentos de paragem, houve só uma ou duas assistências que faz parte do jogo. Até o árbitro teve bem nesse aspecto. Foi um jogo agradável de se ver e parabéns a todos os que estiveram aqui hoje, tanto torcida como Curitiba como o Palmeiras.
3: Outro visitante indigesto foi o Atlético Paranaense, que fez 2-1 no São Paulo, dentro do Cícero de Souza Marques, mesmo placar da vitória do Cruzeiro diante do Internacional no Beira-Rio. Já o Flamengo fez uma goleada em cima da Chapecoense e quem foi o destaque da partida foi o atacante Pedro, que marcou um gol e ainda participou da jogada do outro gol rubro-negro. A goleada do Flamengo teve 2 gols de Pedro, 1 de Lohan e 1 gol contra de Rafael Thierry. Com os jogos desta quarta-feira, o Palmeiras segue líder ainda com 44 pontos, seguido do Flamengo com 37, mas que tem um jogo a menos no campeonato. O Atlético Paranaense 32 e o Fluminense fecha o G4 com 32 pontos. Na zona do rebaixamento, o Vasco é quem abre com 20 pontos, seguido de Mirassol tem 19, Remo 18 e Chapecoense com 9 pontos. A 19ª rodada do Brasileirão fecha na quinta-feira, com um duelo entre Corinthians e Remo na Neoquímica Arena às 19h30. Agência Rádio Web com informações do Brasileirão, Daniela Esperon.
0: Daniela Esperon, o Atlético Paranaense está na terceira colocação com 33 pontos, o Fluminense na quarta com 32. Perdeu ontem a posição de número 3, o Fluminense, depois que o Atlético virou para cima, né, da equipe do São Paulo jogando lá em Bragança Paulista. Esse jogo foi lá em Bragança Paulista, por quê? Porque o Morumbis estava alugado para um show internacional e esse show não aconteceu. Foi cancelado pelo cantor aí das multidões e não teve show, nem teve jogo. Mas o contrato estava assinado.
1: E o São Paulo perdeu.
0: E o São Paulo ainda perdeu, né? Aumentando a crise lá no Morumbi, no Tricolor Paulista. Vamos dando sequência aqui ao nosso programa, às 12h10, Natanael está ligado ali pelo Lance Esportivo, pelo Instagram. Lembrando, hein, gente, que amanhã já estaremos no seu radinho aí, no 104.5. Por enquanto, estamos na internet, na Aldeia FM, mas estaremos amanhã na Difusora Acreana, no prefixo 104.5 FM. Vai entrar experimentalmente hoje, Zé Silmer? Você que...
1: Estão tentando lá, já dar um check-up geral. E acredito que hoje à tarde já deve, né? Estão testando aí o som.
0: Ele quer estrear o Tarde de Emoções.
1: Vai ser o primeiro. Vai ser o primeiro.
0: Quer estrear o Tarde de Emoções no prefixo 104.5 aí, o J. Mela, rapaz. Boninho Spinelli marca no fim e Vasco arranca empate contra o Independente de Medellín na Sul-Americana. O Vasco marcou no fim e deixou a Colômbia com um empate de 2-2 com o Independente de Medellín, na luta por uma vaga nas oitavas de final da Copa Sul-Americana. O time brasileiro esteve atrás no placar 2 vezes e jogando no estádio deles, mas sem a presença do torcedor. Quem vai trazer os detalhes aí é ela novamente, Daniela Esperon.
3: A noite de quarta-feira foi de empate para as equipes brasileiras que entraram em campo pela repescagem da Copa Sul-Americana. O Vasco foi até a Colômbia enfrentar o Independente Medellín e ficou no 2-2. O time carioca buscou o empate e agora vai decidir a vaga em São Januário. É bem verdade que o time comandado pelo técnico Pedro Emanuel chegou a ser superior ao adversário no primeiro tempo, criando boas jogadas, mas não conseguiu ser efetivo. Porém, o técnico português gostou do que viu.
5: Criamos, penso eu, e acho que não irão discordar comigo, de mais oportunidades ou possíveis oportunidades do que o Independente. Valorizamos muito também aquilo que foi o resultado, porque levamos para o São Januário, para o nosso estádio, para a nossa torcida, a decisão desta eliminatória e era isso que queríamos e deixamos tudo em aberto para que possamos fechar esta eliminatória na nossa casa.
3: O técnico Pedro Emanuel segue sem vencer no comando técnico do Vasco. Foi completado o segundo jogo e ainda não somou vitórias. Agora vai precisar vencer no Campeonato Brasileiro no fim de semana e na semana que vem pela Copa Sul-Americana no jogo de volta. Lembrando que um novo empate leva a decisão da vaga para os pênaltis. Já o Red Bull Bragantino também ficou apenas no empate com o Sporting Cristal fora de casa, 0-0, levando a decisão para São Paulo também na semana que vem. Agência Rádio Web com informações da Copa Sul-Americana, Daniela Esperon.
0: Daniela Esperon trazendo aí os dois empates, tanto de Vasco como Bragantino Red Bull, os dois jogando fora de casa, conquistando um ponto. Quem perdeu dois foi quem jogou em casa e não conseguiu vencer. Então, quem jogou fora, conquistou um ponto aí para a tabela de classificação. 12 horas e 14 minutos da capital acriana, aqui o lance esportivo para você, nesta quinta-feira, ensolarado e quente, Zé. E tá quente, muito, meu amigo. Muito. Você na sombra tá suando.
1: É o verãozão acriano.
0: É o El Niño. Já chegou, né? Já chegou também a eliminação do Botafogo, rapaz, na Copa do Brasil Feminino. Está eliminado, né, em partida única, válida pela fase das oitavas de final. As Gloriosas foram derrotadas por 2-0 pelo Red Bull Bragantino ontem no Maracanã. Olha aí, rapaz.
1: No, né? Newton Santos.
0: Ah, no estádio Newton Santos, tá certo.
1: Em casa.
0: Lurdinha e Ana Clara marcaram os gols da equipe paulista, né? Vamos saber detalhes. Ela volta hoje em dose tripla, né? Daniela Esperon, da Rádio Web.
3: Pelo segundo ano seguido, Botafogo caiu para o Red Bull Bragantino na Copa do Brasil Feminina. As Gloriosas perderam por 2-0 para o time paulista no estádio Nilton Santos, em jogo único das oitavas de final. No ano passado, o Botafogo já tinha sido eliminado pelo Bragantino na etapa anterior, uma derrota por 2-1, só que em São Paulo. O clube do interior paulista tem agora 5 vitórias em 5 confrontos contra o time de General Severiano no futebol feminino. Nesta quarta-feira, também a bola rolou para Atlético Mineiro e Atlético do Piauí, melhor para o Galo, que venceu por 2-1. Na Arena MRV. Com isso, chegamos ao fim das oitavas de final da Copa do Brasil Feminina. E os times classificados são Fluminense, Flamengo, Red Bull Bragantino, Ferroviária, São Paulo, Internacional, Bahia e Atlético Mineiro. Os confrontos serão definidos através de sorteio, que será realizado nesta sexta-feira, às 10 horas da manhã, na sede da CBF, no Rio de Janeiro. Agência Rádio Web, com informações da Copa do Brasil Feminina, Daniela Esperon.
0: Às 12h16, está aí então, Botafogo deu adeus, Zezinho Melo, dentro dos seus domínios.
1: Botafogo dá adeus, Copa do Brasil, masculina, feminino, não sei qual é que vem agora. Só o brasileiro, que joga hoje contra o Vitória.
0: É exatamente às 12h17, o Dorel está fazendo inveja aqui pelo Instagram, Zé.
1: É?
0: É, está dizendo assim, ó. Boa tarde, liderança. Estamos aqui no Ninho do Urubu, mas dentro da piscina, né? O sol está quente. Ele coloca numa caixa de som lá e fica escutando. Dentro tomando banho. A piscina dele, ele não é flamenguista, não. Ele é sadio flamenguista, porque é doente, não, né? Sadio, né? Rapaz, dentro da piscina dele tem um escudo do Flamengo. O muro é todo vermelho e preto, né? Então é o homem do Flamengo lá no Darielson Mendes. Já estive lá várias vezes, viu? Final do ano aí tem um encontro dos amigos do Vasco, né? Aí agora é amigos do Darielson, né? Mas amigos do Vasco tem, porque só jogadores antigos, boleiros, e que vão lá. Que eu lembro lá, só para... Eu lembro do Cairara, do Mundoca, do Dedé, do Benjosso, do Michel, né? e são vários que tem do Edu, filho do Dadão.
1: Do Dadão.
0: É, são vários, vários que vão lá nesse encontro dos amigos do Dorielson. Rapaz, e o Inter Miami anunciou a contratação do Casemiro na MLS. E aí a MLS abre investigação. Por quê, hein? Vamos saber agora. O volante Casemiro foi anunciado ontem como reforço do Inter Miami, time que atua Lionel Messi e Luis Suárez, né, na Liga de Futebol dos Estados Unidos, a maior, né? A contratação do jogador de 34 anos, no entanto, deu início a uma investigação por descumprimento de uma regra de transferência do país. Casemiro assinou com o Inter Miami até maio de 2027, com opção de renovação até 2029. O brasileiro participou da Copa do Mundo e estava livre no mercado desde o fim da temporada europeia, quando encerrou sua passagem pelo Manchester United na Inglaterra. A MLS abriu uma investigação por suspeita de aliciamento do Inter Miami. De acordo com as regras da Liga Norte-Americana, o Los Angeles Galaxy teria a prioridade para negociar com o volante. Por isso, por ser o detentor dos seus Discoveries Higgins, vamos lá, direitos de descoberta em tradução, né? É, rapaz, vamos traduzir isso aqui mesmo, que não dá certo, não. É? Olha aí o homem chegando aí com... uma TV. É o Damião Viana chegando ali com, né, com o aparelho, né? Tá certo? Então, Discovery Higgins, direitos de descoberta. Quem descobriu o Casemiro, rapaz? Depois de 34 anos, né? Aí estão a briga lá, a MLS abriu a investigação. Quem descobriu? Quem descobriu que ele estava livre? Quem anunciou primeiro? Né? Aí o Inter Miami está fazendo um time de veteranos, né? Com Messi, Luis Suárez, Casemiro, e aí vem, né? Só estrelas, tá certo? Quem tem dinheiro, ele é do David Beckham? Esse grupo acho que é do David Beckham. É, né? É o grupo da Inter Miami. Tem. Até o vozinho, rapaz, tá cogitado lá, tá certo? 12:20 da capital acreana aqui, o lance esportivo para você. Olha só, e o Zé Reginaldo, ele manda aqui um card, que hoje tem o 37º Campeonato Rio Branquense, que terá uma premiação de R$8.000 para o primeiro lugar, R$2.000 para o segundo, inscrições é R$1.000. E o Congresso Técnico será hoje, né, lá no Campo do Calafate, às 17 horas. Portanto, 5 da tarde, será o Congresso Técnico do 37º Campeonato de Férias. Quem agradece é o organizador e o Zé Reginaldo da Rocha. Zezinho Melo, conhece muito bem o Campo do Calafate?
1: Conheço dentro e fora. Dentro que joguei lá, né? Muitos jogos lá no Calafate. E fora, porque narrei jogo também lá no campo do Calafate.
0: Olha aí, tá vendo? São dois campos, mas a prioridade é o campo de cima.
1: Viu? É o de cima, verdade.
0: O campo de cima, ali que tem a dona Lourdes como proprietária, aquele kibe especial, né?
1: É, aquele kibezinho, aquele refrigerante, aquela água, bem legal. Lá é bom mesmo.
0: Dorielson já foi várias vezes campeão lá pelo Cruzeiro do Aviário, né? O Cruzeiro do Aviário que tinha o goleiro Dorielson e tinha ali o Rivelino como o reserva imediato. O homem era dono do time, mas era reserva.
1: Era reserva do Dorielson.
0: É, rapaz, 12 e o Mundoca era o faz tudo ali do meio campo da equipe do Cruzeiro do Aviário. 12 mais 22 minutos na capital.

as duras penas com o Bragantino e a pancadaria que comeu no centro. Foi? Aí o Mirassol ganhou do Grêmio, empurrando o Grêmio para mais uma crise. É. E na Arena MRV, na terça-feira, o Bahia empatou com o Atlético Mineiro em 1-1, tá certo? No Couto Pereira, ontem, né, o Coritiba não segurou o Palmeiras e perdeu por 3-1 para o Palmeiras. No Cícero de Souza Marques, tivemos aí o Internacional, que é o Arena, o São Paulo, perdendo para o Atlético do Paraná, de virada, 2-1, depois de fazer 1-0. No Beira-Rio, o Internacional não segurou o Cruzeiro, que fez 2-0, e depois o Inter diminuiu 2-1. Na Arena Condá, a Chape não segurou o Flamengo por 4-0. 4 para o Flamengo, 0 para a Chape, que é o time do acreano, o Neto Pessoa, que entrou no segundo tempo, teve a oportunidade dele de fazer um gol, mas desperdiçou e não saiu do zero, o lanterna do Campeonato Brasileiro. E hoje fecha essa rodada, né? Às 19h30, horário de Brasília, 17h30, horário do Acre, tem Corinthians e Clube do Remo do doutor Edísio, que sempre está ligado aqui conosco no lance esportivo. 12h24.

0: 12 horas mais 25 minutos, ligado conosco aqui o Márcio Acredite, o homem que foi da Rua Colômbia, ali a rua que é margem direita, margem, quem vai e quem vem do Círculo Militar, mais direita, tudo do Exército. Lado esquerdo é moradia, e ele foi daquela região ali. Hoje está baseado lá em Fortaleza, está ligado todos os dias aqui com a gente.
1: Pois é, aquele abraço para ele, obrigado pela sintonia.
0: 12 mais 25 na capital acreana, aqui o lance esportivo para você. Vamos então voltar aqui, porque tem novidades aqui. A SAF do Roberto Carlos e do Ronaldo prevê um aporte, sabe de quanto? 450 milhões, meu amigo. 454 milhões em 10 anos. É bom que se diga. Vamos saber dos planos aqui um pouquinho? Depois de Roberto Carlos confirmar que fará parte do grupo de investidores da SAF da Inter de Limeira, ao lado de Ronaldo Fenômeno, a notícia apurou detalhes do projeto elaborado para transformar o clube paulista nos próximos anos. É o Business Plan, apresentado pelo grupo liderado pelo executivo Eurico Ambrogini, prevê investimentos projetados até 454 milhões ao longo de 10 anos. A meta é colocar a Inter de Limeira na Série A do Brasileiro em até 8 temporadas, além de modernizar a estrutura do clube e fortalecer as categorias de base. Está certíssimo aí, que ele surgiu de lá. Olha aí o homem aí, com a camisa da Inter, que é estilo Botafogo, Zé. Acho que você vai torcer pelo Inter.
1: É isso mesmo, é estilo Botafogo,
0: rapaz. É verdade. É preto e branco, certo? O valor, porém, não representa um aporte garantido, segundo apurou a reportagem. Se trata de uma projeção financeira no crescimento do clube e no cumprimento das metas estabelecidas para o desenvolvimento da SAF. O plano prevê investimentos de 20 milhões entre 2026 e 2027 para iniciar a reestruturação da Inter de Limeira. Né? Olha aí, o estádio é bonito, rapaz. Aqui a frente dele, aqui, ó. Associação Atlética Internacional, né? Preto e branco. Né? A proposta inicial apresentada por Eurico ao Conselho do Clube previa um aporte de 10 milhões nos primeiros 15 e 18 meses. Além da associação da assunção das dívidas do clube, hoje estimadas em aproximadamente 8,5 milhões, e uma garantia mínima de 187 milhões em investimentos ao longo de 15 anos. A prioridade inicial será reorganizar a situação financeira do Inter antes de acelerar os investimentos.

0: vistos no futebol. Portanto, outro ponto previsto do business plan é a distribuição dos resultados da fatura SAF, conforme apurou a reportagem. Os investidores já passariam a receber dividendos a partir do sexto ano de operação. A estratégia busca preservar a caixa da empresa, nos primeiros anos para financiar o crescimento esportivo e estrutural do clube. Portanto, seria a Série A como objetivo. Dentro de campo, a principal meta estabelecida pelo projeto é levar o Inter de Limeira à Série A do Brasileiro em 8 anos. Né? Então, vamos esperar aí mais um pouco. 12:29, a tua vez, Márcio, fatura aí, porque daqui a pouco a gente volta com mais informação aqui dentro do Lance Esportivo.
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4: Às 12 horas 33 minutos na capital acreana, aqui o Lance Esportivo, na sua segunda meia hora na Difusora e também na Aldeia FM. A partir de amanhã, já no seu rádio 104.5. Hoje você ainda não pode ligar, né? Pode ligar, mas ainda não vai ter aí, né? Mas na Difusora AM já acabou. Está desligado já os transmissores da M e agora só FM amanhã, né, 104.5, inauguração oficial na sua faixa. É, hoje a galera ainda está lá dando os últimos ajustes. Zezinho Melo está doido que entra no ar às 3 da tarde, né?
5: É, estou esperando aí. Fazer um testezinho.
4: Está ouvindo aí, Zé Luiz?
5: É, Zé Luiz. Está ouvindo aí, vocês, né, Zé Luiz?
4: É, olha aí, está vendo? É, às 12h34, vamos então falar de campeonato sub-17, que está confirmado, a corrida pelo título começa hoje. O Paulo Roberto traz aí as novidades.
6: O destaque agora vai para a Federação de Futebol, o Departamento de Competições, programado para hoje, 23/7, o início do estadual sub-17. Competição oficial, pois o campeão representa o estado na Copa do Brasil da categoria. A abertura ocorre na Arena da Floresta. 16 horas, Vasco da Gama e Santa Cruz. Às 18, Andirá e Independência. Diretor de competições da Federação, Leandro Rodrigues. Tudo pronto para o início de mais uma competição oficial? Boa tarde.
7: Boa tarde, Paulo. Boa tarde a todos os ouvintes. É, nós estamos com tudo pronto já. Há mais de 30 dias preparando essa competição. Vamos dar o pontapé inicial hoje.
6: Leandro, com o fechamento do 20, a federação segue colocando em prática tudo aquilo que planejou para a temporada. Começa hoje o 17 masculino, mas também o feminino. No 17 também tem data para começar.
7: A gente já está com mais de 30 dias preparando essa competição, dando continuidade no nosso calendário de 2026. Calendário desse que a gente define já no ano de 2025, foi definido, a gente acrescentou algumas competições nas categorias menores, mas a gente está dando sequência e após o 20 é a próxima competição.
6: Também está em andamento o 15 feminino e as competições da base, os menores 13 e 11. Tudo isso dentro da sequência do calendário elaborado pela Federação para a temporada de 2026. Além, Leandro, do que está também sendo estudado, está sendo debatido, é o Intermunicipal de Seleções Sub-17, o próximo mês.
7: A gente absorveu duas competições que eram da Copa Rio Branco, que o Coronel Edenê nos fez a solicitação para que a gente absorvesse. A gente fez a criação da Copa Rio Branco, já era um sonho do departamento fazer essa competição. Uma conversa com o presidente Adem, ele gostou da ideia e aderiu. A gente está na fase final já de preparação. Semana que vem a gente já vai começar a fazer toda a divulgação para os jogos no próximo mês, com o pensamento de término no dia 7 de setembro.
6: Para o departamento, uma avaliação do Sub-20 finalizado no último fim de semana. Foi tudo aquilo que vocês imaginavam, Leandro?
7: A avaliação é positiva, né? Tendo em vista que aumentou o número de médias de gol por jogo. A gente não teve tantos incidentes, foi tudo dentro do previsto. Final com dois grandes jogos. As semifinais foram também quatro jogos muito, muito competitivos. E o time que errou menos foi o campeão. A gente avalia como positiva a competição.
6: Essa mesma positividade vocês esperam agora para o 17, que começa daqui a pouco?
7: Sim, a gente torce que tudo aconteça dentro do normal, dentro do previsto, que a equipe estiver melhor preparada, seja campeã. E a gente torce que seja sempre o melhor, porque essa categoria dá vaga para duas competições. Esse ano vai ser o primeiro ano que o campeão vai para a Copa Capital, com o convite oficial da Federação do Distrito Federal, então a gente sempre torce que tudo corra dentro do conforme.
6: O Leandro Rodrigues, que é o diretor do Departamento de Competições, trazendo para você informações: o campeão do 17 tem uma vaga garantida na Copa Capital de Futebol, que acontece no início do mês de dezembro em Brasília. Além disso, tem a Copa do Brasil. Leandro, te agradeço pelas informações e sucesso em mais uma competição que está saindo do forno, está começando, que é o Sub-17 masculino.
7: Que agradeço, e a gente está sempre à disposição para falar sobre o nosso futebol.
6: O diretor de competições da Federação de Futebol, Leandro Rodrigues, participando conosco aqui do programa e trazendo informações. Informações importantes para o futebol da base. Só para relembrar você aqui no lance esportivo. 16 horas, Vasco e Santa Cruz. E às 18, Andirá Independência Estadual Sub-17 no masculino. Somente filiados na federação jogam a competição. Paulo Roberto, Sistema Público de Comunicação.
4: Então hoje começa para valer aí o Sub-17 já. É mais uma competição da Federação Acreana de Futebol. 12 mais 39 é contigo, Jota.
5: Ontem falamos do Atlético, que está voltando e preparando-se para a segunda divisão. E o Andirá, que tem o treinador Marcelo Braz, também já começou suas atividades, já visando uma classificação para a primeira divisão do campeonato acreano do ano que vem. Alberto Casas, conta aí como é que vem esse Andirá, Alberto.
4: Eu chego no lance esportivo para falar do Morcego, que ontem apresentou 99% do seu elenco que vai disputar a Série B do campeonato acreano. Afonso Alves, preparador físico e presidente do time, Marcelo Braz e João Paulo, o Marcelo como treinador, o João Paulo como auxiliar. E ontem, no estádio José de Melo, foi o palco dessa apresentação. E olha, diga-se de passagem, o campo do estádio José de Melo está excelente para a prática do futebol. O Chicão está dando um trato ali, realmente, juntamente com o presidente Gerson Boaventura, e o campo está excelente para a prática do futebol. O Andirá ganhou aí 3 dias de presente cedido pela diretoria do Rio Branco Futebol Clube. Afonso Alves, enfim, começou para valer a pré-temporada do Andirá. Boa tarde.
8: Boa tarde. Hoje estamos com a equipe 99% completa já, né? Para começar os trabalhos. E agora é só intensificar mais o trabalho, que é onde vai entrar a parte do técnico, né? E do João Paulo. Aí a sequência na minha parte física ela vai diminuir um pouco.
4: Agora, Afonso, você, além de ser preparador físico, é presidente do clube, tem a preocupação em registrar esses atletas no Andirá para ter condições de jogo no dia 11.
8: Isso aí a gente vai começar a trabalhar, principalmente agora com os atletas que são do Santa Cruz emprestados, né? Porque eles já estão no BID, né? Esses aí a gente já vai adiantar. Aí os outros, sexta-feira, a gente já vai começar a pegar a documentação para não ter atraso dessa parte de burocracia.
4: No máximo, na próxima semana, está todo mundo regularizado?
8: Rapaz, na outra sexta-feira, eu já quero estar com todo mundo no BID. Sem exceção de um jogador que está na extrema, né? Aí ele só vai vir quarta-feira, devido ao trabalho dele, ele pediu o técnico dele para ser... O patrão dele para ser liberado, e quarta-feira ele vem, vai estar aqui na quinta, então esse não vai dar tempo.
4: Esse ano, o Andirá está tendo condições de trabalhar, porque os co-irmãos liberaram 3 dias no Rio Branco, 2 dias no Independência.
8: É, a gente agradece muito esses dois presidentes, né? O Macapá e o Gerson aqui...

0: antes da competição, que será numa terça-feira, dia 11 de agosto. E dia 10, todo mundo tem que estar no BID, mas ele está correndo contra o tempo e na próxima sexta-feira, passando essa de amanhã na outra, ele quer que todo mundo esteja regularizado. É bom que se saiba que todos os jogadores que vão ser inscritos têm que pagar a taxa da CBF. Daqui a pouco eu volto, hein, com mais informação desse Andirá, desse morcego que quer bater asa rumo à primeira divisão. Alberto Casas para a Rede Pública de Comunicação.
1: É isso mesmo, Zezinho Melo. Então, Afonso Alves estava empolgado ontem com a chegada dos jogadores que vieram lá do Santa Cruz e, consequentemente, com os demais que já estavam no grupo, agora é trabalhar esse pouco tempo que tem aí para exatamente preparar esse time visando o início contra o Plat de Castro.
2: E jogadores que ganham cancha, né? Ganham cancha, ganham oportunidade, já jogaram no Santa Cruz, uma competição, agora vão jogar com o Andirá, no Andirá Esporte Clube, né, em outra competição, e vão ganhando cancha, ganhando experiência, né, para breve estarem aí apto a participar de uma primeira divisão. Isso é que é importante.
1: 12 horas 44 minutos na capital acreana, aqui o lance esportivo para você nesta quinta-feira, dia 23 de julho de 2026. Ligado conosco também está Socorro Lima, né? O Dorielso está se refrescando lá dentro da piscina. E você que está aí, né? O Cleilson Oliveira, né? O personal treino, hoje ele passou por mim e disse: te quebrei ontem. Era Mengão ali, macarrão, não foi? Mas está valendo, o Flamengo venceu de 4 a 0. Vamos então saber do Paulo Roberto que esse recurso do Vasco da Gama, que era para ser apreciado lá no STJD do Rio de Janeiro, perdeu aqui no TJD acreano, recorreu para o STJD, mas esqueceu de pagar as taxas. Como é que é essa história, Paulo Roberto?
3: Etevaldo Santana, advogado da defesa do Leão de Senador Guiomar, no caso Manga, suspenso pelo Tribunal de Justiça Desportivo da Federação de Futebol. Ele foi suspenso em 2025 e foi relacionado pelo Vasco da Gama para jogar contra a DESG de Senador Guiomar no campeonato estadual, numa partida do dia 25 do mês de janeiro. O Manga foi pré-relacionado, fez parte da pré-escala, teve o seu nome na súmula pelo Vasco da Gama, e aí o Leão foi derrotado por 3-1. Mediante a irregularidade, o clube recorreu, e Etevaldo Santana, o advogado de defesa. O STJD concluiu caso deserto. Etevaldo Santana, boa tarde. O que o STJD informou com essa notificação do caso deserto?
4: Boa tarde, Paulo Roberto. Boa tarde aos ouvintes da Rádio Difusora Acreana. Na verdade, houve um recurso por parte do Vasco da Gama ao STJD no Rio de Janeiro. E na última semana, o STJD considerou o recurso do Vasco deserto. O que é isso no linguajar jurídico? O clube deixou simplesmente de pagar as custas do processo, do recurso, vamos chamar assim. Que chama-se, no direito, chama-se o preparo. O preparo não foi feito de acordo com o Código Brasileiro de Justiça Desportiva. Por esse motivo, o STJD declarou o recurso do Vasco deserto. E quais são as consequências? As consequências é manter a decisão, já comunicou a Federação Acreana de Futebol, manter a decisão do TJD Acre, que retirou os pontos do Vasco da Gama, e o levando, infelizmente, à segunda divisão.
3: Etevaldo, inclusive, esse processo já foi devolvido para o Tribunal de Justiça Desportivo da Federação de Futebol. A tabela também já foi modificada à ordem da classificação.
4: Exatamente. Já foi comunicado o TJD do Acre e já foi comunicado à Federação, que mantém-se o resultado do último julgamento que ocorreu no TJD, que foi a retirada dos pontos e a alteração da tabela. Com isso, a DESB permanece na primeira divisão e o

0: Vasco da Gama vai ter que provar do seu próprio erro, né, em relação a não ter cumprido as normas do Código de Justiça Esportiva junto ao Superior Tribunal de Justiça. Apesar de que, mesmo que tivesse acontecido o julgamento, ali era ponto pacífico, o STJD jamais iria modificar a decisão do TJDA.
1: Não tem mais para onde recorrer o Vasco da Gama, porque essa decisão na Justiça Desportiva, ela chega ao final.
0: Foi julgado, foi decidido na Corte Suprema, na Suprema Corte da Justiça Desportiva. Agora só se peticionar o Papa Leão XIV. Aí talvez o Papa Leão XIV resolva. Mas, como diria papai, Inês é morta, não tem mais o que fazer.
1: Etevaldo, você chegou a ser criticado quando aceitou defender a ADESG nesse processo, nessa situação, desse recurso?
0: Sim, Paulo. As pessoas têm por hábito tentar diminuir. É verdade que eu tenho pouco tempo de advocacia, mas eu sempre fui um curioso de direito. Só me faltava o diploma. E eu tenho 3 anos de formação e eu costumo dizer que os casos, os problemas jurídicos não precisam de advogado experiente. Eles precisam de advogado inteligente. E eu, graças a Deus, sempre fui um homem inteligente. E tanto é que a formação no direito é minha terceira formação. Quando eu iniciei a estudar, comecei a estudar com 14 anos. Hoje eu tenho a minha idade que tenho, com 3 formações, uma delas de direito. Então, eu recebi as críticas lá no início, né? E preferi ficar calado. E dei a resposta à altura, como tem que ser. Sem agredir ninguém, sem ficar tentando denegrir a imagem das pessoas. E, ao contrário, a outra parte nessa disputa, eu ficava tentando diminuir a minha pessoa, dizendo que eu era um advogado inexperiente. Mas não tem problema, não. Deus cuidará de todas as coisas.
1: Te agradeço e valeu.

0: no Superior Tribunal de Justiça Desportiva. Sequer pagaram o recurso. E são essas pessoas que criticam os dirigentes da Federação de Futebol, criticam a maneira de conduzir o futebol acreano. Sequer eles cuidam da própria casa, quando assumem. O Vasco, barriga de aluguel, porque foi alugado. Por conta aí de alguns valores, foi entregue a pessoas que deixaram o Vasco na segunda divisão. Esse ano o Vasco caiu. Com a decisão do caso deserto, recurso deserto, o Vasco fica na oitava posição. Perdeu os pontos que lhe mantia na primeira divisão do Acreanão. Simplesmente por isso. Então, dirigentes, tomem muito cuidado quando chegam essas pessoas prometendo um mundo de bondade. Acha que a legislação, por estar no Acre, não vai prevalecer. E o Atevaldo Santana disse, tem que ser inteligente e, acima de tudo, conhecer a legislação. A comissão disciplinar do TJD aqui deu uma pipocada, que ela era para ter decidido. Mas aí o TJD consertou e o Vasco se achou no direito, com todos, recorrer ao STJD. Mas lá não pagou o valor do recurso. Paulo Roberto, Sistema Público de Comunicação.
1: E é bom que se diga que na última reunião do TJD acreano, o Vasco não se fez presente.
2: É, pior ainda.
1: Não se fez presente com seu advogado, que alegou que estava fora do estado, fora de Rio Branco, não poderia vir, e que recorreram ao STJD, mas esqueceram da principal parte.
2: É, a taxa para pagar.
1: Exatamente. E aí não foi nem apreciado, foi dado deserto. Então, caíram para a segunda divisão. São Francisco já estava decretado.
2: Decretado.
1: E Vasco, que agora está definitivamente na segunda divisão. Presidente Lubinho, né, do Vasco da Gama, fica defendendo aí os investidores, está aí, né, o que que deu aí? Vasco e São Francisco, onde ele está passando, passou nos dois, né?
2: Passou nos dois.
1: Passou nos dois. O investidor Eric Rodrigues.
2: Passou nos dois. Né? E está aí os dois na segunda divisão.
1: Os dois estão na segunda divisão do Campeonato Acreano, estão para 2027. Vão jogar a segunda divisão, se acenderem a primeira somente em 2028.
2: E eu vou dizer o seguinte, será que o Vasco vai jogar a segunda divisão?
1: Pois é.
2: Com essa desorganização?
1: Aí é que está, né? Exatamente, está aí a incógnita. Será que esses times que caíram vão ter equipes para chegar à primeira divisão?
2: Só se chegar investidor.
1: Investidor sério, né?
2: Sério.
1: Sério, né? Não desses que estão aí que só veio prejudicar aí o futebol acreano.
2: E o Etevaldo falou com certeza. Etevaldo, é o seguinte, meu amigo. Quem lhe criticou, quem que critica, é porque você está fazendo com que a pessoa se preocupe com você.
1: Está incomodando alguém, né?
2: Está incomodando alguém. Isso aí é o seguinte, deixa falar, entrega mesmo para Deus. Está aí, quem falou foi derrotado.
1: Às 12h54, vamos falar ainda de Andirá.
2: O Andirá, vocês estão pensando que o Andirá vem fraco para a segunda divisão? O Atlético está se preparando. Andirá também. E vamos novamente falar do morcego, Alberto Casas.
1: Eu volto no lance esportivo para continuar falando desse morcego que está batendo asa, começou para valer, rumo à primeira divisão. Lógico que vai disputar a segunda divisão contra o Plácido de Castro, é a primeira partida no dia 11 de agosto. E ontem, Marcelo Braz, que vai ser o comandante dessa equipe, chegou cedo no estádio José de Melo para fazer aquela parte, né, de tática, técnica e conversar com os jogadores. Marcelo Braz vai estar juntamente com o João Paulo, que é o seu auxiliar direto. Marcelo Braz, você chegou no José de Melo, pensou ainda como que fosse jogador, mas agora a situação é outra. É ajudar esse Andirá a chegar à primeira divisão? Boa tarde.
3: Boa tarde, sem dúvida. Pensamento, objetivo. Objetivo grande é esse, a gente sabe da dificuldade das outras equipes que vêm se fortalecendo também. Mas a gente sabe

0: porque vai ser um trabalho muito dedicado, o atleta, a comissão técnica, a diretoria, vai ser um conjunto que eu acredito que a gente vai fazer um trabalho muito bem feito, muito bem preparado, para que a gente possa fazer grandes jogos. Todo jogo é uma final nessa segunda divisão, a gente, toda partida a gente tem que buscar os 3 pontos, respeitando os adversários, mas a gente sabe que o objetivo é subir e a gente vai buscar.
1: Marcelo, esse ano o Andirá está até mais fortalecido porque, com parcerias, o Rio Branco Futebol Clube e o próprio Independência cederam seu espaço para realizar os treinamentos.
0: Não, sem dúvida, isso é muito importante para uma equipe, a estrutura ela conta muito e a gente vai ter a estrutura necessária, né? Também a gente vai ter o material humano, eu acredito que muito bom. Inicialmente já deu uma avaliada no elenco, a gente vai já fazer um jogo treino no sábado, já para dar mais uma avaliada, saber como é que está o nível físico de cada um, né? O nível técnico, e a gente espera sem dúvida fazer uma equipe muito forte para poder buscar o objetivo maior, que é o acesso.
1: Depois da sua boa passagem aqui como jogador, teve uma boa experiência como treinador na Bolívia e agora está trazendo isso para o Acre.
0: Não, sem dúvida. Você, a cada dia que passa, a gente tem que ir adquirindo mais experiência, mas a gente tem que evoluindo, tem que seguir evoluindo como treinador. Né? A gente sabe que o futebol ele é constante, ele muda o tempo todo, ele evolui. E sem dúvida o conhecimento, a dedicação como treinador, ela vai fazer uma diferença muito grande. Eu espero que nessa volta minha aí para Andirá, eu que tive uma passagem como treinador curta, mas também tive como jogador, eu espero que nessa minha volta aí a gente consiga o objetivo principal, que é o acesso. A gente sabe que vai ser difícil, mas eu tenho muita confiança no elenco, na diretoria, que a gente possa conseguir esse objetivo grande aí, que é uma dívida que eu tenho com o Afonso, de trazer o Andirá de volta à primeira divisão. A gente vai buscar, a gente sabe da dificuldade, outras equipes vão vir aí, equipes tradicionais como Atlético, né, Plácido, próprio Nauas, mas a gente espera fazer grandes jogos e conseguir os 3 pontos em cada partida para buscar o nosso objetivo.
1: Aí, portanto, esse é Marcelo Braz, né, falando a respeito desse morcego, da experiência que já tem como treinador. Já é internacional, Marcelo, porque ele treinou vários times aí na Bolívia, né? Não sabemos se vai trazer algum jogador. Ele não quis revelar essa situação. O certo é que o Santa Cruz já emprestou 5 jogadores, dentre eles o atacante William Yes, que é o artilheiro da equipe do Santa Cruz. Foi, né? O artilheiro da equipe sub-20 do Santa Cruz e agora está integrado ao elenco do Morcego. E o Marcelo quer juntar essas peças porque o ano passado o Andirá bateu na porta para subir para a primeira divisão. E agora quer chegar e se impor, porque são 4 times em busca de 2 vagas. Alberto Casas, para a Rede Pública de Comunicação. Bom, tá aí, então o Morcego está apresentado oficialmente. Amanhã tem mais informações. E amanhã vamos trazer, Zezinho Melo, campeonato da imprensa, hein? Campeonato da imprensa que já está definido, né? Já começa no domingo lá na ABB e vai ter aquele café da manhã. Eu falei aqui ontem, né, que ia ter aquele café da manhã. Vai ter mesmo, aquele café da manhã lá na ABB. E o primeiro jogo é a 124 horas Conexão Jornalismo. Tem TV Gazeta e G1 Acre, e o terceiro jogo é Sistema Público de Comunicação e Secretaria Especial de Comunicação da Prefeitura de Rio Branco. Faltando 1 minuto para 1 da tarde, vamos embora, Jota?
2: Vamos embora, amanhã tem mais. Boa tarde.
1: Amanhã tem mais, galera. Boa tarde.
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6: Quinta-feira, 23 de julho de 2026. Começa agora nosso encontro diário com as notícias, informações e serviços do Poder Judiciário Acreano. Eu sou a Jacira Bidon e o Boletim TJ Acre de hoje está no ar. 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No PIDJUS, você pode consultar processos, iniciar uma ação judicial e acessar por meio do balcão virtual de serviços do TJ Acre, Ministério Público, Defensoria Pública e das Justiças Federal, do Trabalho e Eleitoral. O atendimento é gratuito, realizado por uma equipe capacitada, tornando tudo mais simples, rápido e, o que é melhor, perto da sua casa. Em Rio Branco, PIDJUS está presente na Cidade do Povo, na Escola de Gastronomia. 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TJ Acre doa televisão ao Educandário Santa Margarida e fortalece ações de acolhimento à infância. Vamos conferir mais detalhes com Emily Souza.
7: Com o objetivo de ampliar as oportunidades de lazer, inclusão e aprendizagem para crianças e adolescentes acolhidos, o Tribunal de Justiça do Acre realizou a doação de uma televisão de 65 polegadas ao Educandário Santa Margarida, em Rio Branco. A entrega foi realizada pela vice-presidente do Tribunal de Justiça do Acre e coordenadora da Coordenadoria da Infância e Juventude, desembargadora Regina Ferrari, que destacou a importância da iniciativa para fortalecer o acolhimento e o desenvolvimento das crianças atendidas pela instituição.
8: A importância da entrega desta televisão é um ato muito simples, não é? Fruto de uma emenda parlamentar, já um pouco antiga, mas que estamos aqui agora a executar este valor que foi então emprestado a esta emenda, situação que vai favorecer muito o entretenimento das crianças, o divertimento e também a socialização e também o compartilhamento de informações para eles, né? Porque eles podem também estar acessando o material educativo por meio desta televisão que agora está sendo aqui entregue nesta instituição.
7: A gerente-geral do Educandário Santa Margarida, Leila Arruda, ressaltou a parceria do Tribunal de Justiça com a instituição e os benefícios que o novo equipamento trará para as crianças.
9: O Poder Judiciário ele está sempre presente na instituição, né? Seja no, na atuação nos processos, na celeridade dos processos, quanto em doação também. Ele se faz muito presente aqui com a gente. E essa doação dessa televisão ela vai trazer muito entretenimento para as crianças, é também uma forma de educar, porque como ela tem várias funções, né? Podemos também utilizá-la com métodos na pedagogia, como criatividade para crianças fazerem outras atividades diversificadas. Então, assim, ela vem colaborar bastante com o acolhimento.
7: O equipamento foi adquirido com recursos de convênio firmado com o Ministério da Justiça e Segurança Pública destinados ao projeto Jardim das Margaridas. A iniciativa reforça o compromisso do Judiciário acreano com a proteção da infância e o fortalecimento da rede de acolhimento. Emily Souza, para o Boletim TJ Acre.
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6: TJ Acre discute parceria para ampliar qualificação de jovens acolhidos e socioeducandos. O acordo está em discussão entre a Coordenadoria da Infância e da Juventude do TJ Acre e o SESTE Senat e prevê cursos gratuitos e atendimentos de saúde. Vamos saber de mais informações com William Azevedo.
14: A vice-presidente do Tribunal de Justiça do Acre e coordenadora da Infância e Juventude, desembargadora Regina Ferrari, reuniu-se com representantes do Serviço Social do Transporte e do Serviço Nacional de Aprendizagem do Transporte, SESTE Senat, para discutir políticas de qualificação profissional e empregabilidade voltadas a jovens acolhidos e adolescentes em cumprimento de medidas socioeducativas. O encontro ocorreu de forma remota nesta semana. Na reunião, a equipe do SESTE Senat apresentou o projeto Impulsiona, iniciativa que oferece cursos de qualificação profissional e atendimentos gratuitos nas áreas de saúde para jovens em acolhimento institucional, mulheres em situação de violência doméstica e pessoas com deficiência. A proposta prevê a celebração de uma parceria com o Tribunal de Justiça para ampliar o acesso desses públicos aos serviços oferecidos pela instituição. O projeto está alinhado ao programa Novos Caminhos do Conselho Nacional de Justiça, instituído pela Resolução número 543. A política busca ampliar oportunidades de inserção social e profissional de adolescentes e jovens entre 14 e 18 anos, acolhidos institucionalmente ou em cumprimento de medidas socioeducativas. Durante o encontro, a desembargadora Regina Ferrari manifestou interesse na proposta e comprometeu-se a promover uma nova reunião com diretores de unidades socioeducativas e de serviços de acolhimento do Estado. O objetivo é reunir as contribuições dos profissionais que acompanham diretamente os adolescentes, de modo a subsidiar a construção da parceria e adequar as ações às necessidades desse público. A desembargadora também questionou a viabilidade do acesso aos atendimentos de saúde, diante das dificuldades enfrentadas pelo Judiciário para encaminhar jovens a serviços especializados. Em resposta, os representantes do SESTE Senat explicaram que a instituição possui um fluxo estruturado para facilitar o acesso. Entre os serviços disponíveis estão odontologia, fisioterapia, nutrição e psicologia, com possibilidade de atendimento remoto, nesta última especialidade, em situações emergenciais. Por fim, a equipe apresentou o portfólio de cursos oferecido pela instituição, que contempla informática básica, operador de caixa, logística, rotinas administrativas com inteligência artificial, domínio de aplicativos e formação para o primeiro emprego. As capacitações podem ocorrer de forma presencial ou online. Ficou definido que novas reuniões serão realizadas para avaliar a formalização de um acordo de cooperação técnica entre o Tribunal de Justiça e o SESTE Senat. William Azevedo para o Boletim TJ Acre.
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6: E a edição do Boletim TJ Acre desta quinta-feira, 23 de julho de 2026, fica por aqui. 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Produção, edição e apresentação, Jacira Abidon. Reportagens, Emily Souza e William Azevedo. Jornalista responsável, Andréia Zilho. Obrigada por sua audiência e até amanhã.

Valeu! Muito obrigado pela acolhida. Continuem sempre assim, alegres, felizes e um coração grandão, cheio de amor para dar. Valeu! Fiquem com Deus! Até uma próxima! Se Deus assim o permitir!

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0: Obrigado.
1: É isso daí.
2: Essa próxima música que vamos tocar agora pra vocês, estamos ensaiando nada mais, nada menos que 4 anos e meio pra poder colocar nesse DVD aqui.
1: É um clássico.
2: É um clássico. E o problema é o grau de dificuldade que essa música tem. Ainda nenhum de nós aqui em cima do palco conseguiu decorar pelo grau de dificuldade que essa música tem. Então é o seguinte, nós vamos cantar uma vez, vocês vão prestar bastante atenção. E na sequência, quem aprender, canta com a gente.

atraímos bastante energia positiva para esse momento do show, espantar e ressuscitar a alma dessa véia aqui. Todo mundo vibrações positivas assim, por favor. Inclusive quem não levantar a mão vai morrer amanhã, tá bom?

0: Parou. Só vocês. Que coisa linda, minha gente. Palmas pra vocês. É. Tá todo mundo feliz, tá todo mundo dando risada, porque não estão no lugar da véia, né?
1: É. Mataram a coitada da véia, rapaz.
0: Vamos nós.

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0: esqueça.
1: Olha só, se o cara não te ama mais, já não tá muito afim, tá meia boca, sai fora. Vai fazer o quê? Vai ficar nessa neurose aí, chorando, sofrendo. Oh, meu Deus! Não, não. Sai fora.

0: futebol é um ramo da arte. Eu chamaria de arte popular.
1: Vai começar Cruzeiro e Atlético, torcedor do Brasil. Clássico do futebol mineiro.
2: Atirou, é gol.

0: está chique.
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3: Olá, estamos chegando, 16 horas e 59 minutos. Muito boa tarde, eu sou Jonathan Costa e seja bem-vindo ao Conexão Acre. A partir de agora, compartilhamos com você as notícias do Sistema Público de Comunicação do Acre no seu fim de tarde. Comigo na bancada, jornalista de todos os dias, Larissa Costa. Boa tarde, Larissa.
4: Boa tarde, Jonathan. Boa tarde, ouvintes. Durante uma hora, vamos deixar você muito bem informado com as principais notícias do nosso Acre, do Brasil e do mundo. Nós estamos ao vivo para todo o estado pelas rádios Aldeia FM e Difusora Acreana. E também ao vivo para o planeta pelos sites aldeiafm.ac.gov.br e difusora.ac.gov.br. Temos ainda o nosso WhatsApp, que é 99203-2962. Repetindo, 99203-2962. Aguardamos sua mensagem.
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3: Informar com excelência a partir de agora aqui no Conexão Acre. Hoje é quinta-feira, 23 de julho de 2026. E você confere nesta edição.
4: Saúde cria comitê para reduzir preço de medicamentos do Sistema Único de Saúde.
3: Mais de 900 unidades de insulina glargina já estão no Acre para reforçar o atendimento em pacientes com diabetes.
4: E ainda, empresas

0: atingidas por tarifas dos Estados Unidos terão acesso a 18,5 bilhões de reais.
1: Aprovada a isenção do pagamento de IPVA para proprietários de veículos no período da Expoacre.
0: Centros socioeducativos não terão sessões eleitorais.
1: Queimadas no Acre caem e estado se destaca no cenário nacional.
0: Eventos extremos causaram quase 5 mil mortes no Brasil, mostra estudo.
1: Rotan prende 3 pessoas com armas de fogo, munições e entorpecentes.
0: Usina de Arte João Donato recebe oficina gratuita de dança contemporânea em Rio Branco.
1: Essas e outras informações você acompanha agora no Conexão Acre.
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0: 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A emissora já está transmitindo em fase de testes, realizando os ajustes técnicos necessários para garantir a melhor qualidade de sinal e de áudio.
1: A partir desta sexta-feira, 24 de julho, a Rádio Difusora Acreana iniciará sua operação oficial e definitiva na frequência 104,5 FM, marcando uma nova etapa em sua história e trajetória de compromisso com a informação, a cultura e a prestação de serviços e o entretenimento. Convidamos todos os ouvintes a sintonizarem a 104,5 FM e acompanharem essa nova fase da Rádio Difusora Acreana, agora com mais qualidade e alcance. Estamos às 17 horas e 3 minutos. Queremos agradecer a sua sintonia, a sua audiência e, claro, também a carona através do rádio do seu carro. Muita gente saindo do seu trabalho, saindo do seu compromisso, ouvindo a nossa programação. Olha, quero falar para você que está nas imediações do Terminal Urbano da cidade, precisamente na Avenida Ceará, próximo ali do Terminal Urbano da cidade. Olha, trânsito bastante intenso por aquela região, tá bom? Como também na Avenida Getúlio Vargas, nas imediações do pronto-socorro da capital, mesmo no cruzamento das Nações Unidas. E falando em Nações Unidas, trânsito também bastante intenso e pode-se dizer também lento em alguns pontos ali próximo do sétimo beck. Outro ponto também que podemos estar destacando é a Rua Rio de Janeiro, desde as imediações do cemitério São João Batista até a altura do bairro Floresta. Outro ponto também é a Rua Minas Gerais, nas imediações da Escola Heloísa Mourão Marques. Olha, precisamente ali na ladeira do Bola Preta, tá bom? Você que está no trânsito, muita atenção com os veículos maiores. Afinal, eles cuidam também dos menores. Quanto maior for o seu veículo, maior será o tamanho da sua responsabilidade no trânsito. A regra é simples. Veículos maiores precisam respeitar e estar atentos aos menores, tá bom? Essa é a dica de trânsito, 17 horas e 4 minutos.
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0: E agora a gente confere a previsão do tempo para sexta-feira. No Alto e Baixo Acre, em Sena Madureira, Manuel Urbano e Santa Rosa do Purus, a previsão para sexta-feira é de céu claro a parcialmente nublado. Nos municípios do Vale do Juruá, a sexta-feira é de céu parcialmente nublado a nublado, com possibilidade de chuva em áreas isoladas. Vamos conferir as temperaturas para amanhã. Na capital e municípios do Baixo Acre, a temperatura mínima deve ficar em torno de 21, com máxima de 33 graus. No Alto Acre, nos municípios de Assis, Brasil, Brasileia, Epitaciolândia e Chapuri, as temperaturas variam entre mínima de 20 graus com máxima de 33 graus. Na Regional do Juruá, a temperatura mínima deve ficar em torno de 22 graus, com máxima também de 33 graus. Nos municípios de Tarauacá, Feijó e Jordão, as temperaturas variam entre mínima

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8: Estamos de volta com o segundo bloco do Conexão Acre. A Assembleia Legislativa aprova medida que garante isenção do pagamento de IPVA para proprietários de veículos no período da Expo Acre. A reportagem é de Jefferson Dourado.
9: Uma medida aprovada em sessão extraordinária da Assembleia Legislativa do Acre garante isenção do pagamento do IPVA para proprietários de veículos durante a Expo Acre. A proposta agora segue para a sanção da governadora Maiusa Assis. A iniciativa tem como objetivo facilitar a regularização de veículos e incentivar que os proprietários fiquem em dia com a documentação, aproveitando o período da maior feira de negócios do Acre. Para ter acesso ao benefício, os motoristas devem observar as regras previstas na lei, incluindo os prazos estabelecidos e os critérios para concessão da isenção. A orientação é que os proprietários acompanhem as informações divulgadas pelos órgãos oficiais para saber como solicitar o benefício, caso seja necessário. A medida faz parte das ações anunciadas para a Expo Acre 2026 e busca oferecer um incentivo financeiro aos contribuintes, além de estimular a circulação de veículos regularizados durante o evento. Os detalhes sobre os procedimentos para a obtenção da isenção, prazos e demais orientações devem ser divulgados pelo governo do Acre e pela Secretaria da Fazenda após a sanção da lei. Jefferson Dourado para o Sistema Público de
10: Olha, cobranças judiciais de dívidas de até 10 mil reais terão novas regras. Medida busca reduzir o número de ações e desafogar o judiciário. A reportagem com Antônio Neves.
11: As cobranças judiciais de dívidas de até 10 mil reais feitas por instituições financeiras passam a seguir novas regras em todo o país, conforme resolução do Conselho Nacional de Justiça. processos poderão ser extintos quando o devedor não for localizado e não houver bens para a penhora. A medida busca reduzir o número de ações sem perspectiva de recuperação de crédito e desafogar o judiciário. A norma também incentiva a conciliação entre bancos e devedores antes da abertura de novos processos. Além disso, as ações de execução poderão informar o CPF ou CNPJ do devedor sob pena de indeferimento. As novas regras valem para cobranças como cartão de crédito, cheque especial e outros títulos extrajudiciais.
12: Antônio Neves, da Rádio Unitins FM de Palmas, Tocantins, para a Rádio Nacional de Brasília.
8: E centros socioeducativos não terão sessões eleitorais. Jonathan Costa nos conta quais os motivos que levou o Tribunal Eleitoral a tomar essa decisão.
13: A Justiça Eleitoral decidiu não instalar sessões eleitorais especiais nos centros socioeducativos, localizados na área de abrangência da primeira zona eleitoral de Rio Branco, para as eleições gerais de 2026. A decisão foi assinada pelo juiz eleitoral Fábio Alexandre Costa de Farias e publicada nesta quarta-feira, 22, no Diário de Justiça Eletrônico do Tribunal Regional Eleitoral do Acre, o TRE Acre. O procedimento administrativo foi instaurado para analisar a viabilidade da criação de sessões eleitorais destinadas a assegurar o direito de voto aos adolescentes internados e, em tese, aos presos provisórios, conforme prevê a Resolução número 23.751 de 2026 do TSE. No entanto, a análise realizada pelo magistrado concentrou-se nas unidades socioeducativas da capital. A decisão ressalta ainda que a organização das eleições exige planejamento prévio, incluindo definição de locais de votação, preparação das urnas eletrônicas, convocação e treinamento de mesários, logística de transporte dos equipamentos e coordenação das equipes de segurança. Na avaliação do juiz, esse planejamento depende de um contingente minimamente estável de eleitores, situação que não foi verificada nas unidades analisadas. Na decisão, Fábio Alexandre Costa de Farias também observou que os centros socioeducativos da capital já não funcionaram como locais de votação nas eleições de 2016, 2018, 2020, 2022 e 2024, em razão dos custos operacionais, da logística necessária e das questões de segurança para atender um número reduzido de eleitores. O magistrado determinou a não instalação de sessões eleitorais nos centros socioeducativos do Acre, Aquiri e Santa Juliana, embora o dispositivo da decisão também faça referência a outros centros socioeducativos, unidades de internação e estabelecimentos penais, eventualmente vinculados à primeira zona eleitoral. A fundamentação apresentada no processo limita-se à análise das unidades socioeducativas da capital. A decisão será comunicada ao Instituto Socioeducativo do Estado do Acre, o ISE, e o procedimento administrativo será posteriormente arquivado. Jonathan Costa para o Sistema Público de Comunicação do Acre.
10: Olha, atenção, a Caixa paga Bolsa Família de julho a beneficiários com NIS de final 4. A reportagem de Thaís Carolina.
14: A Caixa Econômica Federal realiza nesta quinta-feira o pagamento da parcela de julho do Bolsa Família para beneficiários com o número de inscrição social, o NIS, de final 4. Neste mês, o valor médio do benefício é de R$ 679,19. O programa garante um pagamento mínimo de R$ 600 por família e inclui adicionais para públicos específicos. As mães de bebês de até 6 meses recebem 6 parcelas de R$ 50 por meio do benefício variável familiar Nutris. Também há um adicional de R$ 50 para famílias com gestantes e filhos entre 7 e 18 anos, além de R$ 150 para cada criança de até 6 anos. Em julho, moradores de 175 municípios de 6 estados tiveram pagamento antecipado por causa de situações de emergência ou calamidade pública. Os beneficiários podem consultar as datas de pagamento, o valor recebido e a composição das parcelas pelo aplicativo Caixa Tem. Thaís Caroline para o Sistema Público de Comunicação do Acre.
15: Meio ambiente.
8: E queimadas no Acre caem e estado se destaca no cenário nacional. As informações com Jefferson Dourado.
9: O Acre está entre os estados brasileiros que mais reduziram a área atingida por queimadas em 2025. De acordo com os dados do Mapa Biomas, o estado registrou a quarta maior queda do país em comparação com a média histórica dos últimos 40 anos. O resultado mostra um avanço importante no combate ao fogo. A redução acompanha uma tendência nacional. Em todo o Brasil, a área queimada ficou 31% abaixo da média histórica. A Amazônia também apresentou um desempenho positivo, com o menor índice de áreas queimadas dos últimos 41 anos. Apesar da boa notícia, especialistas alertam que o período mais crítico da estiagem ainda está começando. Com o tempo seco e a baixa umidade do ar, o risco de incêndios florestais continua elevado, principalmente nos próximos meses. Por isso, órgãos ambientais reforçam a importância da prevenção. A orientação é evitar queimadas para limpeza de terrenos, denunciar focos de incêndio e seguir as recomendações das autoridades. Os dados mostram que o trabalho de fiscalização e prevenção tem apresentado resultados positivos, mas o desafio continua. A participação da população é fundamental para proteger a floresta, preservar o meio ambiente e reduzir os impactos das queimadas no Acre. Jefferson Dourado para o Sistema Público de Comunicação.
10: Olha, eventos extremos causaram quase 5 mil mortes no Brasil, mostra um estudo. 90% das cidades já tiveram algum desastre relacionado à água. Vamos conferir com Pedro Lacerda.
16: Um estudo do CEMADEM, o Centro Nacional de Monitoramento e Alertas de Desastres Naturais, da USP, a Universidade de São Paulo, e do INPE, o Instituto Nacional de Pesquisas Espaciais, mostra que 9 em cada 10 municípios brasileiros já sofreram algum desastre relacionado à água nos últimos 35 anos, entre inundações, deslizamentos, tempestades e secas. Nesse período, eventos extremos causaram quase 5 mil mortes e prejuízos de US$123 bilhões à economia do país, segundo os pesquisadores. As inundações foram o desastre mais recorrente, com 45% dos registros. Já as secas, apesar de corresponderem por apenas 6% dos casos, concentraram 35% das mortes. O Nordeste é a região com mais municípios atingidos, 1.765, seguido por Sudeste, Sul, Norte e Centro-Oeste. O Sudeste registrou o maior número de mortes por enchentes, o Sul, o maior número de mortes por tempestades e o Nordeste, o maior prejuízo econômico por secas prolongadas. Segundo os pesquisadores, além do clima extremo, a falta de preparo e de estrutura também explica o tamanho do impacto. Da Rádio Nacional em Brasília, Pedro Lacerda.
15: Segurança.
8: Site da Secretaria de Estado da Mulher foi invadido por hacker. Jonathan Costa traz mais detalhes sobre esta ação criminosa.
13: O portal oficial da Secretaria de Estado da Mulher do Acre, a Ser Mulher, foi invadido por hackers. Durante o ataque cibernético, a página institucional foi retirada do ar e substituída por uma tela assinada pelo grupo BL33DR00TRJ e publicou mensagens de ameaça, ataques políticos e afirmações de que teria acesso a informações sigilosas. Ao acessar o endereço eletrônico da secretaria, os usuários encontraram a mensagem Hacker by BL33DR00TRJ, acompanhada de um texto em que os invasores classificam a ação como um aviso de guerra. O grupo também escreveu, abre aspas, "Nós temos os dados que o STF e a mídia Globo escondem", além de afirmar que não temos medo da Federação nem do STF, nem da Polícia Federal, nem de ninguém, fecha aspas. Até o momento, não há informações oficiais sobre a dimensão do ataque, nem confirmação de que dados da Secretaria da Mulher tenham sido acessados, copiados ou comprometidos durante a invasão. O órgão também não informou quanto tempo o portal permaneceu indisponível. A Secretaria de Estado da Mulher ainda não se manifestou oficialmente sobre o caso, nem detalhou as medidas adotadas para restaurar o funcionamento do site e reforçar a segurança de seus sistemas. O caso será investigado pela Polícia Civil, que deverá apurar a autoria da invasão, identificar os responsáveis pelo ataque hacker e verificar se houve acesso indevido ou vazamento de informações pertencentes ao órgão estadual. Jonathan Costa, para o Sistema Público de Comunicação do Acre.
10: E vamos para mais um intervalo e você confere a seguir. Usina de Artes João Donato recebe oficina gratuita de dança contemporânea em Rio Branco.
8: E ainda, Festival de Cultura reúne comunidade em Tarauacá. Voltamos já.
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5: Estamos de volta com o último bloco do Conexão Acre. Segundo o Festival Cultural Senzala, fortalece a capoeira, valoriza a cultura e reúne comunidade em Tarauacá. Informações com Raimundo Ascioli.
6: Dia 17 e 19 de julho, Tarauacá foi palco de um dos mais importantes eventos culturais do município. Foi o segundo Festival Cultural Senzala, que reuniu mestres, professores, alunos, familiares e amantes da capoeira em 3 dias de intensa programação voltada ao esporte, à cultura e à formação cidadã. A abertura foi realizada no Teatro José Potiguara, onde o mestre Pavão, uma das maiores referências da capoeira brasileira, e o fundador do Grupo Senzala, compartilhou sua história, falou sobre a trajetória do grupo e destacou os valores que fazem da capoeira um instrumento de educação, disciplina e inclusão social. Ainda na primeira noite, crianças e adolescentes emocionaram o público com a apresentação de maculelê e participaram de momentos de interação com os convidados. No segundo dia, na Escola Municipal José Augusto de Araújo, foi realizado um grande aulão, além de oficinas de musicalidade com o professor Tempero, e a entrega de uniforme aos participantes do projeto. No encerramento, aconteceu na Praça da Juventude, com aula de ritmo, musicalidade conduzida pelo mestre Pavão e o momento mais esperado do festival, que foi o batizado e a troca de corda dos alunos dos núcleos do bairro da Praia, do Triângulo e do Galpão de Cultura. Durante a cerimônia, o instrutor Cabelinho realizou sua avaliação para a graduação de instrutor, conquistando a corda azul e tornando-se o representante oficial do Grupo Senzala do município de Jordão. Ao final do evento, a organização agradeceu à Prefeitura de Tarauacá, à Secretaria Municipal de Esporte e Cultura, aos patrocinadores, apoiadores e colaboradores que contribuíram para a realização do festival. O instrutor Tanaka, responsável pelo Grupo Senzala em Tarauacá, destacou que o festival fortaleceu a capoeira como ferramenta de inclusão, valorizou a cultura afro-brasileira e deixou um importante legado para as crianças, jovens de toda a comunidade. São notícias de Tarauacá, Raimundo Ascioli, direto para o Senzala.
7: A Usina de Artes João Donato recebe oficina gratuita de dança contemporânea em Rio Branco. Vamos conferir com Thaís Carolin.
8: Entre os dias 3 e 5 de agosto, a Usina de Arte João Donato recebe a oficina gratuita Bailarino

0: lançado pelo artista em 2025. A oficina faz parte de um projeto contemplado pelo Fundo Estadual de Cultura e já passou por Cruzeiro do Sul, Brasileia e também por Salvador, na Bahia, durante um festival nacional de dança. A participação é gratuita e busca fortalecer a produção artística local, valorizando experiências e práticas desenvolvidas na região amazônica. Thaís Caroline, para o Sistema Público de Comunicação do Acre.
1: Esportes.
2: E aos 12 anos, acreano é aprovado por clubes de futebol goiano e faz campanha para realizar sonho. As informações com Thaís Caroline.
0: O sonho de ser jogador de futebol está cada vez mais perto para o acreano Benício Martins dos Santos, de 12 anos. O garoto foi aprovado para integrar as categorias de base do Futebol Clube Estrela, de Goiás, e em breve deixará Rio Branco para iniciar uma nova etapa na carreira. A paixão pelo futebol começou ainda na infância. O talento chamou a atenção logo nos primeiros anos e, desde então, Benício passou por escolinhas e clubes tradicionais do futebol acreano, como Santos AC, Flamengo AC, Galvez, Furacão do Norte e Santa Cruz. A família afirma que a conquista é fruto de muito empenho, disciplina e dedicação do jovem atleta. A mudança para Goiás acontecerá de forma gradual, enquanto são organizados os preparativos para a adaptação ao novo estado. Para ajudar a tornar esse sonho realidade, familiares e amigos iniciaram uma campanha de arrecadação para custear despesas da viagem e da instalação do atleta. Além das contribuições, a divulgação da história de Benício também é vista como uma forma de incentivar e apoiar o jovem acreano nessa nova etapa do futebol. Thaís Caroline, para o Sistema Público de Comunicação do Acre.
3: E o Flamengo goleia e Palmeiras vence fora de casa. Brasileirão teve vitórias de visitantes nesta quarta-feira. Vamos conferir com Bruno Mendes, da Rádio Nacional.
4: Vamos começar com os resultados desta quarta-feira, Campeonato Brasileiro da Série A. O Palmeiras foi até Curitiba e venceu o time da casa por 3-1. O Flamengo venceu a Chapecoense por 4-0 em Chapecó. Outro visitante de gesto foi o Cruzeiro, foi até Porto Alegre e bateu o Internacional por 2-1. O São Paulo perdeu em Bragança Paulista para o Atlético Paranaense, também por 2-1. Campeonato Brasileiro da Série B. O CRB bateu o Ceará 1-0. O Operário venceu a Ponte Preta 3-2, Goiás e Sport ficaram no 1-1 e o Náutico venceu Londrina 2-1. Copa Sul-Americana, o Vasco da Gama arrancou um empate com o Independente Medellín na Colômbia em 2-2. Mesma coisa o Bragantino, que conseguiu empate com o Sport Cristal em Lima no Peru em 0-0. Copa do Brasil Feminino, o Bragantino venceu o Botafogo por 2-0, conseguiu classificação, assim como o Atlético Mineiro, que bateu o Atlético Piauiense por 2-1. Nesta quinta-feira, a bola rola para dois jogos da Série A do Campeonato Brasileiro, tem Botafogo e Vitória, Corinthians e Remo. Pela Série B, três jogos: Atlético e São Bernardo, Cuiabá e Atlético Goianiense, Botafogo e Juventude. Pela Copa Sul-Americana, um brasileiro em campo, o Bolívar recebe o Grêmio na altitude boliviana. E no vôlei, Liga das Nações Feminina, o Brasil venceu o Japão por 3-1 e está classificado para a semifinal. No próximo sábado, enfrenta a Itália. Na Rádio Nacional em Brasília, Bruno Mendes.
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3: E assim nós encerramos o Conexão Acre desta quinta-feira, agradecendo como sempre sua sintonia.

0: audiência. Obrigado, Larissa Costa, e nós voltamos amanhã. Definitivos.
1: Na FM. Obrigada, Jonathan. Uma boa noite a você e a todos que nos dão carona. Nós estamos de volta amanhã às 17 horas.
0: Até lá e boa noite.
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1: Desculpa, desculpa, eu atrasei, eu tô virando a rua, já tô chegando. Vitor, desculpa, eu tava...
2: Porra, Vitor! Tu tá de sacanagem?
3: Qual a senha?
1: Carta marcada.